0: A violência sexual, que é qualquer ato praticado sem consentimento. Em qualquer dos casos, a mulher deve fazer o registro da ocorrência. Os profissionais são qualificados para esse atendimento. De acordo com Mariana Almeida, delegada adjunta da Delegacia de Atendimento à Mulher 2 do Distrito Federal.
1: Esse policial precisa ter a sensibilidade de acolher essa vítima, de acalmá-la para que assim ela consiga, né, relatar o que está acontecendo. E também ele precisa saber o que de fato vai auxiliar essa vítima para poder encaminhá-la a outros órgãos, a outros serviços públicos, porque a gente precisa de toda essa atuação de rede, como prevê a própria lei Maria da Penha.
0: Há em todo o país 495 delegacias especializadas de atendimento à mulher. Em 2025, as unidades realizaram mais de 782 mil atendimentos. Além disso, foram registrados 608 mil boletins de ocorrência e mais de 300 mil inquéritos instaurados e medidas protetivas de urgência solicitadas. As vítimas de violência também podem contar com a Central de Atendimento à Mulher, o Ligue 180. A ligação é gratuita e o serviço funciona 24 horas por dia, todos os dias da semana. Os serviços também podem ser acessados pelo WhatsApp 61 99610-0180 ou pelo e-mail central180@mulheres.gov.br. Mas atenção, se o caso for de emergência, ou seja, se a mulher estiver em risco imediato, a recomendação é acionar a Polícia Militar por meio do 190. Reportagem Luana Karen.
2: A Agência Nacional de Proteção de Dados, a ANPD, abriu um processo de fiscalização contra o Discord.
3: A medida busca apurar possíveis descumprimentos das regras de proteção previstas no Estatuto Digital da Criança e do Adolescente.
2: A fiscalização ocorre após episódio que resultou na morte de uma adolescente de 13 anos.
3: A plataforma terá que informar quais medidas adota para evitar situações de risco. Confira com Thaís de Araújo.
4: Muito popular entre os jogadores online, o Discord é uma plataforma que permite a troca de mensagens por texto, voz e vídeo. O serviço também reúne comunidades em que os usuários podem conversar e interagir em tempo real. Para investigar possíveis falhas na proteção de crianças e adolescentes dentro da plataforma, a Agência Nacional de Proteção de Dados, a ANPD, abriu um processo de fiscalização. O objetivo da agência é verificar se a plataforma está cumprindo as regras do Estatuto Digital da Criança e do Adolescente, o ECA Digital, para prevenir situações que possam colocar menores de 18 anos em contato com conteúdos que incentivem ou facilitem a automutilação e o suicídio. Também serão analisados os mecanismos usados pelo Discord para verificar a idade dos usuários e para identificar e retirar conteúdos que violem essas regras, além de comunicação de casos graves às autoridades. A plataforma terá 5 dias úteis para apresentar informações sobre as medidas adotadas para prevenir e combater violações graves contra crianças e adolescentes. Se forem encontradas irregularidades, a ANPD poderá determinar mudanças e aplicar as sanções previstas no ECA Digital. Entre elas, multa de até R$50 milhões por infração. A fiscalização da ANPD é um trabalho conjunto com a Polícia Civil e o CyberLab da Secretaria Nacional de Segurança Pública do Ministério da Justiça e Segurança Pública, que atuam para investigar um grupo criminoso suspeito de incentivo ao suicídio e à automutilação por meio do Discord, resultando na morte de uma adolescente de 13 anos no último dia 22 de julho. Thaís de Araújo, para a Voz do Brasil.
2: O fenômeno El Niño já é uma realidade e está afetando o clima no Brasil.
3: Ele provoca chuvas acima da média, ventanias e ciclones no sul e sudeste do país.
2: E estiagem que pode levar à crise hídrica do norte, nordeste e centro-oeste.
3: Mais cedo, nós conversamos com o secretário nacional de Defesa Civil, Volney Wolff, sobre como a população e os municípios podem se preparar para as consequências desses eventos. Acompanhe. Secretário Volney Wolff, seja muito bem-vindo à Voz do Brasil. Um prazer ter o senhor com a gente aqui. Vamos começar falando sobre os impactos do El Niño, que já estão sendo sentidos, secretário, especialmente ali no sul do país. O senhor pode fazer para a gente um relato sobre como está a situação por lá? Quais têm sido os principais problemas decorrentes de eventos climáticos e quais os municípios mais afetados?
5: Sim, Mariana. Bem, começando aí do início, né? Na verdade, os efeitos do El Niño já são sentidos no Brasil inteiro, né? De sul a norte do país. O aquecimento das águas do Atlântico, que já passam de 2 graus, nos permitem inferir que nós já estamos vivendo um El Niño no grau muito forte, né? Isso quer dizer que vamos ter chuvas intensas na região sul do Brasil, possivelmente ainda na região sudeste, mas teremos também estiagem e escassez hídrica muito, muito forte na região amazônica e na região do Nordeste, que a gente já começa a sentir também. Além disso, na região centro-oeste, é possível que tenhamos ainda incêndios e também a região centro-oeste é uma região que tem escassez hídrica e tem chuvas intensas em alguns períodos, né? E ainda, principalmente ali na São Paulo, Rio, ondas de calor prometem ser bastante fortes ainda no ano de 2026. Bom, a gente viu no último mês, especificamente agora em julho, na região sul, especialmente lá no Rio Grande do Sul, chuvas intensas que duraram mais de uma semana. Aliás, elas perduraram por mais de 10 dias. E isso ocasionou elevação dos níveis dos rios, das principais vales de rios do Rio Grande do Sul, que levam água até a bacia do Guaíba, na grande Porto Alegre, né? Então, isso acabou ocasionando danos e prejuízos à população, né? Em muitos dos municípios, a população teve água em suas casas, né? Isso sempre ocasiona um grande problema à população. E agora, na última semana, né? No último final de semana, estava previsto o ciclone extratropical, né? Que é um ciclone que é formado ali na região leste do Brasil, vindo do sul do país, Uruguai, Argentina, em função daquelas massas de ar frio, que ao chegar no continente, geram chuvas intensas, mas pior que isso, né? Nesse caso, ventanias próximas de 100 km por hora e o que aconteceu ali na região metropolitana de Porto Alegre é que a velocidade dos ventos passaram de 100, chegaram a 115, 120 quilômetros, tanto na região metropolitana de Porto Alegre, como lá no sul, na região de Pelotas principalmente, né? E isso traz muitos transtornos à população das cidades.
2: Perfeito, secretário. Como o senhor citou, novos fenômenos climáticos, como tornados e ciclones, ainda são esperados, né? Como é que os municípios podem se preparar para esta situação?
5: Então, eu acho assim, é importante que a população, no primeiro momento, busque informações de órgãos oficiais. Então, a primeira coisa é buscar as informações nas defesas civis municipais, nas prefeituras, ou seja, nos órgãos oficiais, nos órgãos do governo do estado e nos órgãos oficiais do governo federal. Como uma segunda medida, é muito importante que as pessoas busquem medidas de autoproteção. Ao ter um alerta de possível chuvas intensas com ventanias, ou seja, que vai haver em potencial a possibilidade de ocorrer um desastre, que essas pessoas busquem medidas de autoproteção. É importante também, Luciano, que as prefeituras busquem, ao longo dos períodos de preparação, botar em prática os seus planos de contingência. Quando possível, e muitas delas têm feito isso, principalmente na região sul do Brasil, fazer simulados com a população. Tirar os planos de contingência da gaveta e transformar isso em simulados, onde, junto com a população, os órgãos de defesa civis, mas mais que isso, dos sistemas municipais e estaduais de defesa civil, fazem um simulado de como é que seria uma situação de potencial desastre em função, por exemplo, de chuvas intensas.
3: O secretário, e os municípios que já foram atingidos, né? Porque a gente viu aí que no Rio Grande do Sul a coisa já começou a escalar. No caso dos municípios que já foram atingidos, como é que eles devem proceder para conseguir a ajuda do governo federal?
5: A Defesa Civil Nacional, ela orienta desde a decretação da situação de emergência, a solicitação de reconhecimento federal e a elaboração de planos. No primeiro momento, ajuda humanitária, quando for o caso, de restabelecimento, quando há alguma avaria pequena na infraestrutura pública, e, em último caso, a orientação sobre a construção de planos de reconstrução naqueles casos onde os danos e os prejuízos na infraestrutura pública foram de maior porte.
2: Perfeito. Secretário, a gente está falando do sul do país, como o senhor colocou, né? Questão de alagamentos, chuvas, tornados, e também o senhor colocou no início, existe o outro lado, né? O agravamento da estiagem em grande parte do país, mais notadamente região centro-norte. Quais são os maiores perigos desta situação?
5: Então, nós não podemos nos esquecer que em 2023, de 23 para 24, num El Niño também muito forte, talvez tenha sido a maior estiagem, a maior crise hídrica que a gente viveu nos últimos tempos na região amazônica, né? Os grandes rios, parte deles secaram, os transportes via navegação ficaram muito prejudicados e nós tivemos que lançar mão, de algumas ações para ajudar os estados do norte. Nós temos equipes em todas as regiões do norte, em todos os estados do norte, mais o centro-oeste, reuniões de capacitação de como a gente deve se preparar para que, em havendo essa situação de crise hídrica, a gente possa trabalhar de maneira muito integrada entre os estados, os municípios e o governo federal, para que as pessoas possam ter o menos possível de impacto nessas situações.
3: Muito bem, nós conversamos com o Volney Wolf, secretário nacional de Defesa Civil. Muito obrigada, secretário, pela sua entrevista. Vista aqui a Voz do Brasil.
5: Eu que te agradeço, Mariana e Luciano. Muito obrigado pela oportunidade.
2: O Ministério das Relações Exteriores prestou solidariedade à Colômbia depois do terremoto que atingiu o país na manhã desta segunda-feira.
3: O tremor de magnitude 7,4 foi o mais forte registrado no país durante a última década, segundo o Serviço Geológico Colombiano.
2: O Itamaraty acompanha os esforços de busca e de assistência às populações afetadas e manifesta disposição de colaborar com as autoridades colombianas. Até o momento não foram identificados brasileiros entre as vítimas.
3: O governo da Colômbia decretou o estado de emergência. Segundo o balanço oficial, ao menos 111 pessoas morreram e 87 ficaram feridas.
2: O plantão consular permanece à disposição para prestar assistência a cidadãos brasileiros em situação de emergência.
3: O atendimento da Embaixada do Brasil em Bogotá pode ser feito por meio do telefone 57-31-0809-6169. Já o plantão consular em Brasília pode ser feito pelo telefone 61-98-260-0610.
2: Começaram as convocações da lista de espera do Fundo de Financiamento Estudantil, FIES.
3: Os inscritos nessa edição que ainda não foram pré-selecionados devem acompanhar a classificação no site do FIES até o dia 24 de setembro para não perder a vaga.
2: A diretora de Políticas de Acesso à Educação Superior do Ministério da Educação, Marina Castro, explica como garantir a vaga.
6: O candidato que for pré-selecionado por meio da lista de espera terá 3 dias úteis a contar da data da convocação para acessar a página do FIES e complementar as informações da inscrição. Na sequência, será a vez de validar a documentação exigida, primeiro na instituição de ensino e depois no banco. Os prazos de cada etapa devem ser observados rigorosamente para evitar a perda da vaga para financiamento do curso.
3: Nessa edição foram disponibilizadas 75.500 vagas, distribuídas em mais de 1.200 instituições privadas de educação superior.
2: Metade das vagas é destinada para estudantes com renda familiar per capita de até meio salário mínimo, inscritos no CAD Único.
3: Os pré-selecionados devem acompanhar a classificação no endereço fiesseleçãoaluno.mec.gov.br.
2: E estudantes que participam do processo seletivo do ProUni, o Programa Universidade para Todos, e foram pré-selecionados, devem comprovar as informações de inscrição até sexta-feira, dia 14.
3: A documentação exigida deve ser apresentada diretamente na instituição de ensino superior.
2: Os estudantes que recebem bolsa integral do ProUni podem solicitar a bolsa permanência. Saiba como.
7: Estudantes com bolsa integral do ProUni e matriculados em cursos presenciais de turno integral podem solicitar a bolsa permanência, auxílio mensal de R$ 700, concedido pelo Ministério da Educação. O benefício é destinado ao custeio de despesas educacionais e atende alunos de cursos com duração mínima de 6 semestres e média de pelo menos 6 horas de aula por dia. Para receber a bolsa, o estudante também precisa ter conta corrente individual no Banco do Brasil ou na Caixa Econômica Federal, vinculada ao mesmo CPF cadastrado no sistema do ProUni. O auxílio não pode ser acumulado com outras bolsas públicas de mesma finalidade e pode ser suspenso caso a bolsa principal do ProUni seja interrompida ou o aluno deixe um curso integral. O pedido deve ser feito diretamente na coordenação do ProUni da instituição de ensino superior onde o estudante está matriculado. A faculdade verifica se o curso é elegível, realiza o cadastro no sistema e inclui o aluno na relação mensal de beneficiários, conforme a disponibilidade orçamentária do Ministério da Educação. Claudimário Carvalho, para a Voz do Brasil.
3: Trabalhar desde os 14 anos de forma legal, com remuneração e ainda aprender um ofício.
2: É a aprendizagem profissional, uma modalidade de contratação que combina formação teórica e experiência prática no ambiente de trabalho.
8: Criada no ano 2000, a contratação de aprendizes é voltada a adolescentes e jovens entre 14 anos completos e 24 anos incompletos. O contrato de aprendizagem é registrado em carteira de trabalho, com acesso aos direitos trabalhistas e previdenciários. Entre eles, remuneração proporcional às horas trabalhadas, nunca inferior ao salário mínimo hora, o depósito do Fundo de Garantia do Tempo de Serviço, FGTS, o 13º salário, as férias e o vale-transporte. No entanto, o contrato de aprendizagem tem prazo determinado de até 2 anos e a jornada de trabalho possui regras específicas, de 4 a 6 horas diárias para aprendizes que ainda não concluíram o ensino médio e de até 8 horas diárias para aqueles que já concluíram o ensino médio. Para se candidatar a uma vaga de aprendizagem, o jovem deve estar regularmente matriculado e frequentando uma instituição de ensino. A contratação está vinculada à participação em curso de aprendizagem profissional em instituição habilitada, como SESC, SENAC e SENAT, por exemplo. A contratação de aprendizes é obrigatória para estabelecimentos de qualquer natureza que possuam, no mínimo, 7 empregados em funções que demandem formação profissional. Daniele Popov para a Voz do Brasil.
3: O custo dos alimentos da cesta básica registrou queda em 26 capitais brasileiras no mês de julho.
2: Foi o que mostrou a pesquisa realizada todo mês pela Conab, a Companhia Nacional de Abastecimento, e pelo DIEESE, o Departamento Intersindical de Estatísticas e Estudos Socioeconômicos.
3: Segundo a análise, na comparação entre julho e junho, as maiores quedas ocorreram em Natal, Maceió e Belo Horizonte. Apenas São Luís registrou aumento.
2: Os produtos que tiveram as principais reduções nas capitais brasileiras foram a batata, tomate, café e açúcar.
3: Ainda segundo o levantamento da Conab e do DIEESE, houve também diminuição no preço da carne em 14 capitais.
2: E essas foram as notícias do governo federal.
3: Fique agora com as notícias do Poder Judiciário e do Congresso Nacional. Boa noite.
2: Boa noite para você e até amanhã.
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11: Em seminário, o presidente do STF, do CNJ, fala sobre transparência e confiança pública.
12: Ministro Fachin participa da abertura das celebrações do bicentenário dos cursos jurídicos no Brasil.
11: STJ reconhece validade de tarifa de adiantamento a depositante prevista em contrato bancário.
12: Boa noite, eu sou Marcela Luiza.
11: E eu sou Walter Lima.
12: Presidente do STF e do CNJ, ministro Edson Fachin, abre seminário O Judiciário em Debate, Integridade, Eficiência e Acesso à Justiça.
11: O evento é uma iniciativa do jornal Folha de São Paulo em parceria com a OAB do Estado. Carolina Chaves.
13: O ministro Edson Fachin explicou que o judiciário já avançou muito na transparência e no acesso à justiça com a ajuda da tecnologia. Mas é preciso mais para preservar a confiança nas instituições e exercício responsável da função.
14: Precisamos enfrentar com seriedade a agenda de moralização dos gastos públicos, de aprofundar as investigações de corrupção que ainda permanecem em nosso país, bem como a perfeição aperfeiçoar os mecanismos de transparência e encontrar soluções públicas, justas e fiscalmente sustentáveis para questões estruturais do Estado brasileiro, inclusive no que diz respeito ao regime remuneratório da magistratura, que é o que faremos com a proposição de uma lei federal de caráter nacional, cuja minuta estará pronta até o final deste ano.
13: Os encontros acontecem nas manhãs de segunda-feira, nos dias 10, 17 e 24 de agosto.
12: O presidente do STF e do CNJ, ministro Edson Fachin, também participou hoje do início das comemorações dos 200 anos dos cursos jurídicos no Brasil na Faculdade de Direito da Universidade de São Paulo.
11: A cerimônia abriu a programação do bicentenário dos cursos jurídicos no Brasil.
12: Na ocasião, Fachin ressaltou o papel da Faculdade de Direito de São Paulo como espaço de defesa das liberdades públicas, dos direitos humanos e da democracia.
11: Os cursos de direito no país foram criados em 11 de agosto de 1827, por decreto de Dom Pedro I.
12: A Polícia Federal deflagrou hoje uma operação para investigar possíveis irregularidades na aplicação de recursos do regime próprio de previdência social do município de Maceió, em Alagoas.
11: A ação foi autorizada pelo ministro André Mendonça, do STF. Marta Ferreira.
15: Entre os alvos está o Maceió Previdência, autarquia responsável pela análise e concessão de benefícios de pensão por morte e aposentadoria. A Polícia Federal busca esclarecer as circunstâncias do credenciamento, da cotação, da análise de risco, da governança e da tomada de decisão que antecederam os investimentos. A investigação tem como objeto duas aplicações realizadas nos anos de 2023 e 2024, que totalizaram 97 milhões de reais. Na decisão do ministro André Mendonça, ele aponta que houve possível direcionamento dos investimentos e exposição desproporcional do patrimônio previdenciário a ativos de risco elevado e liquidez reduzida.
12: É válida a tarifa de adiantamento a depositante prevista em contrato bancário.
11: Esse entendimento é do STJ. Fátima Uchoa.
16: A tarifa de adiantamento a depositante remunera o serviço prestado quando o banco adianta recursos para cobrir pagamentos que ultrapassam o saldo da conta. Em ação civil pública, o Ministério Público de São Paulo questionou a legalidade da tarifa. O juízo de primeiro grau declarou nula a cláusula contratual, proibiu novas cobranças e determinou a devolução em dobro dos valores pagos. E o Tribunal Estadual substituiu a restituição em dobro pela devolução simples. Na quarta turma do STJ, o ministro relator João Otávio de Noronha explicou que a tarifa de adiantamento a depositante não se confunde com os encargos da operação de crédito e a cobrança é permitida quando há previsão contratual clara e segue normas do Conselho Monetário Nacional e do Banco Central, como nesse caso. Assim, o colegiado deu parcial provimento ao recurso especial do banco e julgou improcedente a ação civil pública.
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12: Uma boa noite.
11: E até amanhã.
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17: Eu sou Paula Groba.
18: E eu sou Ricardo Nakaoka.
17: E estes são os destaques de hoje do Jornal do Senado, que começa agora.
18: Senado inicia semana de esforço concentrado.
17: Senadora cobra resultados e transparência no uso de verbas para o povo Yanomami.
18: Projeto proíbe que concursos da segurança pública limitem vagas para mulheres.
19: Boa noite.
20: Boa noite.
19: Mais de 2 bilhões de reais foram destinados desde 2023 à proteção do território Yanomami.
20: Mas como esses recursos estão sendo aplicados? Essa foi uma das questões debatidas pela Subcomissão Permanente dos Povos Indígenas Yanomami durante a audiência nesta segunda-feira. Repórter Rodrigo Rezende.
21: O ministro dos Povos Indígenas, Eloy Terena, destacou que os recursos conseguidos por meio dos créditos extraordinários são distribuídos para diversos ministérios e que, no caso da pasta dos povos indígenas, vários eram os desafios enfrentados na área Yanomami, porção do território brasileiro na região norte do Amazonas e de Roraima, equivalente ao tamanho de Portugal.
22: Quando nós assumimos em 2023, desenhamos ali uma estrutura para fazer frente às demandas que estavam colocadas, né? Garimpo ilegal presente na terra indígena, situação de desnutrição e uma ausência de proteção territorial.
21: A senadora Damaris Alves, do Republicanos do Distrito Federal, afirmou que os recursos ainda precisam ser aumentados, mas sempre com cobrança por resultados.
23: Que em 2022, 56

0: que cria o Exame Nacional de Proficiência em Medicina.
1: A discussão ganhou um novo capítulo após o Tribunal Regional Federal suspender as sanções aplicadas pelo governo às faculdades que tiveram baixo desempenho no Exame Nacional de Avaliação da Formação Médica, realizado em 2025. Repórter Douglas Castilho.
2: A controvérsia principal é entre o atual ENAMED, exame realizado ao longo do curso de medicina organizado pelo MEC, e a proposta do PROFIMED, avaliação de proficiência a ser realizada pelo Conselho Federal de Medicina após a graduação em análise no Congresso. Em debate no Senado, o senador Rogério Carvalho, do PT de Sergipe, afirmou que o processo de verificação não pode se dar apenas ao fim do curso.
3: Eu defendo que tem o teste de proficiência, mas ele tem que ser a última etapa de um processo mais amplo de avaliação e que tem que gerar consequências para as escolas que garantem o ingresso.
2: Já o relator do projeto de lei do PROFIMED, senador doutor Irã, do PP de Roraima, reforçou que o Conselho Regulamentador da Profissão, o CFM, deve ser o responsável pela certificação.
4: Colocar o PROFIMED, a prova de proficiência, no Ministério da Educação, que tem sido responsável pela proliferação desenfreada de escolas médicas no nosso país, produzindo médicos com baixo conhecimento, colocando a população em alta vulnerabilidade, isso é um perigo para a sociedade.
2: Uma decisão do TRF da primeira região em 5 de agosto suspendeu as punições impostas pelo Executivo às universidades com resultados considerados ruins no ano passado, com base no ENAMED.
0: O Senado começou hoje uma semana de esforço concentrado com votações importantes. Os parlamentares terão uma agenda intensa no plenário e nas comissões, com propostas que podem impactar a indústria, o mercado de trabalho e a relação entre contribuintes e o fisco.
1: Entre os destaques está a criação de um programa de estímulo à indústria nacional de fertilizantes. Os detalhes com o repórter Pedro Pincer.
5: A pauta de votações do plenário para esta semana prevê a votação de pelo menos 10 projetos. O primeiro item que deve ser analisado é a criação do Programa de Desenvolvimento da Indústria de Fertilizantes. O objetivo é estimular investimentos na implantação, ampliação e modernização da infraestrutura voltada à produção nacional de fertilizantes e de seus insumos. Para o autor, senador Laércio Oliveira, do Progressistas de Sergipe, a iniciativa busca reduzir a dependência brasileira da importação de fertilizantes e fortalecer a segurança alimentar, a competitividade do agronegócio e a indústria.
6: O Brasil não pode apenas continuar reagindo às crises internacionais. Precisamos nos antecipar a elas. Precisamos construir autonomia. Precisamos fortalecer a nossa indústria. Precisamos garantir estabilidade para quem produz e segurança para quem consome.
5: Na quarta-feira, está prevista a votação do texto da Câmara para o projeto de lei complementar que cria descontos para contribuintes que regularizarem espontaneamente seus débitos tributários e reforça na esfera administrativa a aplicação de decisões do STF e do STJ, e também a criação de dois estatutos, o do aprendiz, que estabelece regras para a jornada de trabalho, novas hipóteses de rescisão do contrato e direitos para essa parcela de trabalhadores, e o da vítima, que reúne em um único texto direitos e garantias hoje distribuídos em diferentes normas para vítimas de crimes e contravenções, calamidades públicas, desastres e epidemias.
0: E após a aprovação no Senado, foi sancionada a lei que permite a destinação ao Corpo de Bombeiros de emendas parlamentares antes exclusivas da área da saúde.
1: Os recursos financiarão atendimentos de urgência feitos pelas corporações. Repórter Marcela Diniz.
7: 40% das ocorrências atendidas por bombeiros no Brasil em 2025 foram do tipo pré-hospitalar, em acidentes e outras situações de urgência. Isso equivale a mais de 1 milhão de emergências. Com a Lei Complementar 234, sancionada no dia 6 de agosto, parlamentares estão autorizados a destinar recursos de emendas da área da saúde para financiar esse tipo de atendimento. Antes, as verbas recebidas pelos corpos de bombeiros estaduais e do Distrito Federal teriam de estar vinculadas à rubrica da segurança pública. O senador Wilder Moraes, do PL Goiano, um dos relatores do projeto que deu origem à lei, ressaltou que os bombeiros atuam em parceria com o Serviço de Atendimento Móvel de Urgência, o SAMU, e afastou a possibilidade de disputa pelo orçamento da saúde pública.
8: Não transfere recursos da saúde para a segurança pública, apenas permite financiar os serviços de saúde que os bombeiros já prestam gratuitamente todos os dias, salvando vidas em todo o Brasil.
7: O dinheiro das emendas não poderá ser usado pelos corpos de bombeiros para

0: pagar salários nem para custear ações que não estejam ligadas aos atendimentos pré-hospitalares.
1: O Senado pode concluir a votação do projeto que proíbe a limitação de vagas para mulheres em concursos da área de segurança pública.
2: O texto, já aprovado pelas Comissões de Direitos Humanos e de Segurança Pública, também reserva pelo menos 20% das vagas para mulheres nas polícias civis, militares e penais, nos corpos de bombeiros e nas polícias institucionais do Judiciário e do Ministério Público. Repórter Bruno Lourenço.
3: O projeto de lei que está pronto para ser votado no plenário do Senado proíbe a limitação de vagas para mulheres em concursos da área de segurança pública. A iniciativa também reserva pelo menos 20% das vagas nos concursos públicos das polícias e bombeiros para o público feminino. A relatora na Comissão de Segurança Pública, senadora Damares Alves, do Republicanos do Distrito Federal, defende a medida.
4: O que queremos? Uma política de valorização da mulher lá na Polícia Militar, no Corpo de Bombeiro, na Polícia Civil.
3: A proposta cria ainda a Política Nacional de Valorização das Mulheres na área de segurança pública, que será condição para o repasse de verbas do Fundo Nacional do Setor, como explicou o relator na Comissão de Direitos Humanos, senador Alessandro Vieira, do MDB de Sergipe.
5: As mulheres na segurança pública são historicamente discriminadas. Isso é um fato incontestável. Uma realidade que se repete em matérias, em casos que todos nós temos em diversas oportunidades de conhecimento.
3: A nova política estabelece igualdade de oportunidades entre mulheres e homens nas carreiras da segurança pública. O fim da exclusividade ou preferência dessas atividades para homens. A rejeição de práticas, atitudes e crenças discriminatórias. E o enfrentamento do assédio e da violência contra mulheres no ambiente de trabalho.
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2: 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Com edição de Paula Groba e trabalhos técnicos de João Lira, o Jornal do Senado fica por aqui. Acompanhe agora as notícias da Câmara dos Deputados. Boa noite.
1: Boa noite e até amanhã.
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7: Plenário pode votar projeto que prioriza processo sobre crimes de racismo.
8: Câmara retira da Justiça a atribuição de julgar entidade que atende menores.
7: Parlamentares garantem direitos para a pessoa que tem espinha bífida aberta.
8: Boa noite. Os deputados aprovaram uma proposta que busca garantir direitos a pessoas com espinha bífida aberta. A condição resulta de uma falha congênita no sistema neurológico e gera uma série de dificuldades a quem tem a malformação. A reportagem é de Paula Bittar.
9: A Comissão de Constituição e Justiça da Câmara aprovou uma proposta que classifica a espinha bífida aberta como deficiência para todos os efeitos legais. A espinha bífida é uma condição congênita em que há uma falha no fechamento do tubo neural, estrutura que dá origem ao cérebro, medula e vértebras. Essa falha pode deixar partes da medula expostas ou mal protegidas, resultando em diferentes níveis de comprometimento neurológico. O tipo mais grave e conhecido é a mielomeningocele, em que parte da medula espinhal e os nervos saem por uma abertura nas costas do bebê, formando uma bolsa visível ao nascimento e, por isso, é chamada de aberta. Essa condição pode causar paralisia nas pernas. De acordo com a proposta, pessoas diagnosticadas com espinha bífida aberta terão atendimento integral pelo Sistema Único de Saúde, sendo assegurado, no mínimo, atendimento por equipe multidisciplinar, acesso a exames complementares, assistência farmacêutica e acesso a modalidades terapêuticas reconhecidas, inclusive fisioterapia e atividade física. O atendimento integral prevê também a divulgação de informações sobre a espinha bífida aberta e as medidas preventivas e terapêuticas disponíveis. A relatora na comissão, deputada Silvia Cristina, do PP de Rondônia, destacou que o projeto garante mais segurança jurídica e facilita o acesso das pessoas aos direitos previstos na Lei Brasileira de Inclusão.
10: Apesar dos avanços na legislação brasileira, muitas pessoas com espinha bífida ainda enfrentam dificuldades para ter condição reconhecida como deficiência e, consequentemente, acessar direitos garantidos. Como relatora, o parecer favorável foi porque entendo que estamos promovendo justiça social, inclusão e dignidade. Estamos garantindo que crianças, jovens e adultos com espinha bífida tenham maior proteção legal, mais acesso às políticas públicas e melhores condições para exercer plenamente sua cidadania.
9: A proposta que classifica a espinha bífida aberta como deficiência para todos os efeitos legais já pode seguir para a análise do Senado, a menos que haja recurso para votação antes pelo plenário da Câmara. Da Rádio Câmara de Brasília, Paula Bittar.
11: Saúde. Leandre, do PSD do Paraná, apresentou o projeto que assegura às pessoas em tratamento contra o câncer o direito de usar lenço, turbante ou cobertura semelhante em fotografias destinadas à emissão, renovação ou segunda via de documentos oficiais de identificação.
12: Leandre explica que a proposta condiciona o uso do acessório à plena visibilidade dos elementos do rosto necessários à identificação biométrica. A deputada ressalta que a proposta também prevê a atualização gratuita da fotografia após o fim do tratamento oncológico.
11: Educação. Professora Luciene Cavalcante, do PSOL de São Paulo, cobra do Senado a aprovação de projeto que cria um piso nacional para os profissionais de apoio técnico, administrativo e operacional da educação básica. A proposta, já aprovada pela Câmara, aguarda análise desde março.
13: Isso seria hoje, em valores, um pouco mais de R$ 3.800 por 40 horas de trabalho. Infelizmente, a gente não tem ainda leis que garantam o piso e a carreira dos profissionais não docentes. Quem são esses profissionais? São os profissionais que estão nas secretarias da escola, que estão nas inspetorias, que estão na limpeza das escolas, fazendo as merendas. São todos os profissionais que são essenciais para a educação e não são docentes. A escola não é feita só de professores. A gente tem todo um outro corpo de profissionais que precisam ser valorizados e não estão sendo valorizados.
12: Professora Luciene Cavalcante afirma que o Fundo da Educação Básica, o Fundeb, oferece recursos para custear a valorização da categoria. A deputada garante que o Senado já tem assinaturas suficientes para a apreciação da proposta.
11: Trabalho. Marreca Filho, do PRD do Maranhão, é autor de projeto que cria diretrizes específicas para a inclusão profissional de adultos com transtorno do espectro autista. O texto prevê qualificação acessível, adaptação dos processos seletivos e apoio para ingresso no mercado de trabalho.
12: Para Marreca Filho, a contratação isoladamente não assegura a inclusão das pessoas com autismo. Ele também propõe acompanhamento no ambiente profissional, além da orientação de gestores e de equipes para reduzir barreiras que dificultam a permanência e o desenvolvimento na carreira.
11: Doutor Francisco, do PT do Piauí, é autor de projeto que institui 7 de abril como Dia Nacional do Médico Legista. O deputado ressalta que a data faz referência à regulamentação em 1886 da função médico-policial responsável pela realização de perícias a serviço do Estado.
12: Doutor Francisco explica que o médico legista produz provas técnicas usadas na investigação de crimes e nas decisões judiciais. A proposta incentiva campanhas educativas, homenagens e eventos científicos voltados à divulgação dos avanços da medicina legal.
11: Previdência. Eduardo da Fonte, do PP de Pernambuco, apresentou o projeto que cria uma política nacional de proteção às mães solo, com prioridade nos programas federais de combate à pobreza. A proposta prevê o pagamento em dobro dos benefícios de transferência de renda custeados pela União.
12: O projeto de Eduardo da Fonte também prevê atendimento prioritário à mãe solo em programas habitacionais, vagas em creches, qualificação profissional, microcrédito e assistência jurídica. Ele argumenta que a integração das medidas estabelecidas no texto amplia a autonomia das mulheres.
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15: Estação.
11: O plenário da Câmara pode votar em breve projeto que dá prioridade a inquéritos e processos sobre crime de racismo. O texto está em regime de urgência e não precisa passar pelas comissões, como explica o repórter Antônio Vital.
16: O plenário da Câmara dos Deputados pode votar projeto que dá prioridade aos processos e inquéritos relativos a crime de racismo na polícia e no judiciário. A proposta também estabelece procedimentos que os policiais devem seguir ao registrar a ocorrência. Uma das medidas determina que a autoridade policial deve registrar a ocorrência com a classificação própria de crime resultante de discriminação ou preconceito de raça, cor, etnia, religião ou procedência nacional. Dessa forma, as ocorrências não poderão mais ser classificadas como crimes diversos, o que faz com que denúncias de racismo não apareçam nas estatísticas de segurança pública, de acordo com a autora do projeto, deputada Dandara, do PT de Minas Gerais. A proposta obriga ainda o delegado a comunicar o caso imediatamente ao Ministério Público e a justificar por escrito caso opte por não classificar a ocorrência como crime racial. Além disso, dá à vítima o direito de pedir a reclassificação da ocorrência, quando houver decisão nesse sentido. Outro direito da vítima, de acordo com o texto, é ser acompanhada durante toda a fase de inquérito por um advogado ou defensor público. O projeto ganhou regime de urgência, o que permite que seja votado diretamente no plenário, sem passar pela análise das comissões permanentes da Câmara. O texto contém outras medidas que deverão ser seguidas pela polícia ao registrar e investigar crimes de racismo. Uma das diretrizes é evitar a exposição indevida, o constrangimento, a humilhação ou o questionamento sobre a vida privada da vítima ou sobre a legitimidade da queixa. A polícia terá ainda que evitar interrogatórios sucessivos sobre o mesmo fato. O regime de urgência foi aprovado de maneira simbólica pelo plenário, mas foi criticado por deputados do Novo, Missão e do PL. Para o deputado Cabo Gilberto Silva, do PL da Paraíba, a legislação atual já prevê pena de prisão para o crime de racismo e o projeto aumenta a discriminação racial.
17: São projetos como esse que faz a discriminação às pessoas, senhor presidente. Ele não vale em nada o povo brasileiro. A legislação já existe, senhor presidente. Quem descumprir a legislação vai pagar e pagar caro, simples. Até porque racismo é crime inafiançável, senhor presidente. É só denunciar que a pessoa vai presa. Sem direito à fiança, em flagrante delito. Então eu não entendo por que tanta energia para ser gasta com um projeto dessa natureza.
16: De acordo com a autora da proposta, a deputada Dandara, embora a legislação já preveja punição para o crime de racismo, existe uma lacuna em relação ao atendimento humanizado, especializado e à não revitimização de quem faz a denúncia. Segundo ela, a vítima muitas vezes está sujeita a tratamento inadequado, repetição excessiva de depoimentos e questionamentos indevidos sobre a ocorrência.
18: Orienta como que as forças de segurança devem agir para garantir o cumprimento das leis brasileiras que tipificam o racismo e a injúria como crimes inafiançáveis e imprescritíveis. Nós não queremos a revitimização. A pessoa já passa por uma violência, ela não consegue nem sequer registrar o boletim de ocorrência, não consegue dar andamento no processo no Ministério Público e isso vai acarretando uma série de violências continuadas.
16: Ainda não há data para votação no plenário da Câmara do projeto que dá prioridade aos processos e inquéritos relativos a crime de racismo na polícia e no judiciário. Da Rádio Câmara de Brasília, Antônio Vital.
15: Segurança Pública.
12: Professora Marcivânia, do PCdoB do Amapá, apresentou projeto que endurece as regras para a concessão de trabalho externo a pessoas privadas de liberdade. A proposta exige o cumprimento de parte da pena, bom comportamento e decisão judicial fundamentada.
11: O texto da professora Marcivânia também obriga o uso de tornozeleira eletrônica durante o período fora do presídio. Além disso, proíbe o benefício para condenados por crimes como feminicídio, latrocínio, crimes hediondos e participação em organização criminosa. Nós armada.
12: Daiana Santos, do PCdoB do Rio Grande do Sul, defende o projeto que destina 30% da arrecadação das BETs ao Fundo Nacional de Segurança Pública. O texto também reserva pelo menos 30% de todos os recursos do fundo para prevenir o feminicídio e enfrentar a violência contra a mulher.
11: Daiana Santos avalia que a ampliação do financiamento pode interromper o ciclo de violência antes do desfecho fatal. A deputada cita o monitoramento de agressores, as patrulhas Maria da Penha e as casas de acolhimento entre as ações possíveis.
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15: Justiça.
12: A Câmara aprovou o projeto que retira da Justiça a atribuição de julgar entidades de atendimento a crianças e adolescentes. O texto agora será analisado pelos senadores. A repórter Maria Neves tem os detalhes.
20: A Comissão de Constituição e Justiça da Câmara dos Deputados aprovou o projeto da deputada Laura Carneiro, do PSD do Rio de Janeiro, que retira do Poder Judiciário a tarefa de avaliar a qualidade do trabalho das entidades de atendimento a menores em conflito com a lei. Atualmente, o Estatuto da Criança e do Adolescente determina que essa atribuição cabe aos conselhos tutelares, ao Ministério Público e à Justiça da Infância e da Juventude. As avaliações periódicas são pré-requisito para renovar a autorização de funcionamento das instituições que atendem menores em cumprimento de medida socioeducativa. Na opinião de Laura Carneiro, uma vez que a Justiça é responsável por julgar possíveis irregularidades no funcionamento dessas entidades, o acúmulo das funções de avaliar e julgar pode comprometer a imparcialidade do processo. A deputada também argumenta que os conselhos tutelares e o Ministério Público são os órgãos em melhores condições de avaliar as instituições que atendem crianças e jovens.
21: O Ministério Público é o grande fiscal da lei, fiscal da probidade. Também é uma maneira que os conselhos tutelares que trabalham com as crianças e adolescentes podem auxiliar nessa fiscalização. É no Ministério Público e nos conselhos tutelares que você tem as equipes multidisciplinares que sabem fazer esse papel.
20: O Estatuto da Criança e do Adolescente determina que os programas de acolhimento em execução serão reavaliados pelo Conselho Municipal dos Direitos da Criança e do Adolescente, no máximo a cada 2 anos, para receber o atestado de qualidade, que com o projeto passa a ser de responsabilidade apenas dos conselhos tutelares e do Ministério Público. A instituição deve comprovar que atende todos os requisitos previstos na lei. Dentre as obrigações das entidades de acolhimento, estão a oferta de atividades educativas, não separar irmãos, promover a participação da criança ou adolescente na vida da comunidade local e incluir pessoas da comunidade no processo educativo. Ainda de acordo com o Estatuto, no caso de programas de acolhimento institucional ou familiar, os avaliadores devem considerar também os índices de sucesso na reintegração ou de adaptação à família substituta. Da Rádio Câmara de Brasília, Maria Neves.
15: Economia.
11: Vander Loubé, do PT de Mato Grosso do Sul, é um dos autores do projeto que cria a figura jurídica das cooperativas solidárias. A proposta estabelece regras próprias para a constituição e o funcionamento dessas organizações voltadas à economia solidária e à inclusão social.
12: O texto também prevê incentivos para fortalecer o setor. Entre as medidas citadas por Vander Loubé estão prioridade em compras públicas, criação de um fundo de fomento e normas específicas para cooperativas de plataformas digitais e de finanças solidárias.
11: Projeto de Valdemar Oliveira, do Avante, de Pernambuco, cria o Sistema Nacional de Comunicação Preventiva e Gestão de Riscos de Regularidade Federativa. Ele explica que o objetivo é reduzir bloqueios provocados por pendências de estados, Distrito Federal e municípios.
12: De acordo com Valdemar Oliveira, os entes federados vão receber alertas antecipados para que regularizem dívidas antes de sofrerem restrições. Na visão do parlamentar, a medida busca fortalecer a gestão pública e ampliar a transparência no uso de recursos públicos.
15: Agricultura.
11: Sérgio Brito, do PSD da Bahia, quer promover a discussão sobre os impactos do fenômeno climático Super El Niño na agricultura brasileira. Segundo ele, o debate também deve abordar os reflexos no preço dos alimentos e na segurança alimentar.
12: Sérgio Brito propõe a participação de representantes do governo, de órgãos de meteorologia e de entidades do setor agropecuário. O deputado informa que o objetivo é elaborar estratégias de adaptação às mudanças climáticas e subsidiar políticas públicas para reduzir os impactos sobre a produção rural.
15: Cultura.
11: Proposta em análise na Câmara reconhece a Axé Music como expressão da cultura nacional. A autora da matéria, Lidice da Mata, do PSB da Bahia, argumenta que o gênero conquistou projeção em todo o país e se consolidou como um dos principais movimentos da música brasileira.
0: A música baiana tomou conta do Nordeste, tomou conta do Sudeste através dos seus principais compositores e cantores que executam, interpretam a chamada música baiana ou axé music. Então, na medida em que esse movimento se transformou num movimento de reconhecimento nacional na prática, é muito importante que nós possamos reconhecer.
12: Lidice da Mata lembra que o axé surgiu na Bahia a partir da mistura de ritmos como samba reggae e se expandiu por todo o país. A parlamentar acredita que o reconhecimento fortalece a cultura e o mercado musical brasileiro.
11: Termina agora o Jornal Câmara dos Deputados, produzido pela Rádio Câmara, com trabalhos técnicos de Everson Urani e apresentação de Márcio Aquilissardi e Val Monteiro. Boa noite.
12: Uma boa noite para você. 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

0: 9:58.
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9: Tá sentindo alguma coisa?
15: Olha aqui, ó. O vizinho colono é muito bom. Ele foi no nutricionista. E o vizinho colono é o nutricionista.
9: Mas tá feio, né?
15: Ele tá com trena. Ele tá com uma trena medindo o cara. Mas tá feio mesmo. Então, o cara tá gordinho.
9: Feio, né? Tá sentindo alguma coisa?
16: Fraqueza.
15: Esse cara é gordinho.
9: Senta ali que vamos modificar a tua dieta.
15: Eu
9: já tava imaginando que ia ser assim. Então, agora de manhã, nós vamos passar assim, ó. Por uns 5 a 6 pedaços de polenta brustolada.
15: Boa.
9: Queijo e salame. Tá, e pode largar nata por cima, tá? De meio-dia, 2 pratadas de mondongo.
16: Queijo ralado.
9: Pode botar, tá? Tá? Costelinha de porco frita na banha, tá? E aí, lasanha ou arroz de forno pra acompanhar.
15: Bah, meu Deus.
9: E sobremesa, torta de bolacha.
15: Ó.
9: Tá? De tarde, uma baciada bem boa de pinhão. Tanto faz cozido, sapecado, tá? Bolacha pintada.
15: Oi?
9: 7 a 8 bolachas pintadas.
15: E aí?
9: Uma berga e acompanhamento chimarrão, que ele é diurético.
16: Ah, sim, são as bolachas em papo.
9: Certo. Aí de noite, sopa de agnolini, 2 a 3 pratadinhas, tá? Com pão caseiro, sempre. Aí pode acompanhar ovo frito, queijo, nata, salame também pode pegar. Quiser fazer murcilha, também
16: murcilha na água, assim,
9: pode fazer, tá? E daí, vinho à vontade.
15: Como?
9: Tá? Essa vai ser tua dieta para
15: viver
9: agora.
16: Fazer direitinho, o que agora me diz.
9: Se tu fizer tudo do jeito que eu tô te falando aqui, eu te garanto até o final do inverno de 6 a 8 quilos.
17: Nunca na sua vida namora mulher que tem irmã solteira.
15: Oh.
17: Ainda mais fogata. Vai por mim, eu sei que eu tô te falando. Eu namorei uma menina aí, nota 8. Filé. O IMC dela tava uns 20 centavos acima do normal, mas cintura fina e o porta-mala igual a traseira de um Verona. Pra mim, que sou deficiente estético, tá vivendo extraordinário.
15: Deficiente estético, você é feio?
17: Feio.
15: Muito bom, cara.
17: Muito
15: Vamos lá,
17: bom.
15: Segue.
17: Na casa dela, sentei na varanda, fiz o procedimento todo, pedi permissão pro pai dela, avaliei a sogra pra saber como é que ela ia ficar no futuro. Tá todo mundo entrosado. Aí ela vem, eu vou chamar minha irmã pra você conhecer. Chega a irmã dela. Você lembra da Cleo Pires novinha? Você tá doido. Que cheirosa, menino. Parece que tá de molho no Monange.
16: Bem louco.
17: A minha espinhela caiu na hora, só. Na minha mente eu tava assim, puta. Acertei o ninho e errei o passarinho. E o pior é que toda vez que eu ia dar o fatality na menina, você lembra do Zé Curubu olhando o pica-pau e vendo um frango assado? Eu colocando a calopsita na gaiola, só, eu olhava pra ela, só via a irmã dela. Aí eu terminei, era tentação demais, só. Então vai por mim. Pula fora.
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0: 10 e 19.
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0: 10h32.
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0: 10h48.
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0: 10h53.
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3: Você pode estar cuidando da alimentação, mas se não cuida do sono, o corpo sente. Dormir bem é fundamental para o equilíbrio hormonal, recuperação muscular, memória, controle do apetite e disposição. 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

0: 11 e 10.
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0: 11:21.
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0: 11:45.
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0: 11:45. 11:46.

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2: Cinco horas. Muito bom dia. Estamos começando mais um programa Nativismo, aqui pela rádio Top 104 FM, São Miguel do Oeste, Santa Catarina, Brasil, e também retransmitindo pela rádio Iaboti, 99.3 FM em São Pedro, província de Missões, e também rádio Sielva, 107.1, também São Pedro, província de Missões, na Argentina. Programa Nativismo vai ao ar de segunda a sábado, das 5 da manhã até 15 para as 8 da manhã. Então você que está com o rádio ligado, você que está me acompanhando pela internet, um bom dia, uma boa terça-feira, hoje dia 11 de agosto de 2026. E vamos começar a nossa programação com a oração da serenidade. Concedei-nos, Senhor, a serenidade necessária para aceitarmos as coisas que não podemos modificar. Coragem para modificar aquelas que podemos. E sabedoria para distinguir umas das outras. 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Então a todos mais uma vez, nosso muito bom dia. 5 horas e 1 minuto, temperatura nesse momento marcando aqui no estúdio 10 graus. E o Walter Moraes canta Visão da Janela. Bom dia, é o Nativismo.

O Volmir Martins cantou Pataquero e o Walter Moraes cantou para nós Visão da Janela. É o nativismo. Agora então vamos à previsão do tempo para ver, segundo o clima-tempo, como o tempo vai se comportar de hoje até domingo. Portanto, hoje, terça-feira, dia 11, sol com algumas nuvens, chovendo rápido durante o dia e a noite, podendo chover 15,5 milímetros. Temperatura mínima 9 graus e a máxima 16 graus. A temperatura, nesse momento aqui no estúdio, marcando 10 graus centígrados. Vamos ver a previsão do tempo para amanhã, quarta-feira. Pode chover 1 milímetro? Temperatura mínima 15 graus, máxima 24 graus. Essa é a previsão para quarta-feira. Vamos ver a previsão para quinta-feira, dia 13. Pode chover 21,7 milímetros. Temperatura mínima 17 graus, máxima 20 graus. Previsão para sexta-feira, dia 14. Pode chover 49,1 milímetros. Temperatura mínima 17 graus, máxima 20 graus. Previsão para sábado, dia 15. Pode chover 21,3 milímetros. Temperatura mínima 17 graus, máxima 22 graus. E previsão para domingo, dia 16, tempo bom. Temperatura mínima 18 graus, máxima 27 graus. Então, esta é a previsão segundo o clima-tempo. Vamos recapitular? Então, vamos lá. Então, segundo o clima-tempo, marca que hoje, terça-feira, chove 15,5 milímetros. Quarta-feira, 1 milímetro. Quinta-feira, 21,7 milímetros. Sexta-feira, 40,1 milímetros. Sábado, 21,3 milímetros. Domingo, tempo bom. Esta é a previsão segundo o clima-tempo. 5 horas, 10 minutos, temperatura 10 graus. Tchê Barbaridade canta Chasque para Dom Munhoz.

0: Che barbaridade cantando para nós Chasque para Dom Munhoz.
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0: 5 horas 15 minutos, temperatura 10 graus.
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0: Muito bom dia, meus amigos. Agora são 5 horas 16 minutos, temperatura marcando 10 graus centígrados nesta manhã. Os serranos cantam para nós nos varzedos da fronteira.

0: Os Milongueiros cantaram Minha Rancheira. Sandro Oliveira cantou A Galopita Navaneira. E os Serranos cantaram Nos Varzedos da Fronteira. Cinco horas 26 minutos, temperatura 10 graus.
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4: Muito bom dia, meus amigos. Agora são 5 horas 29 minutos. A temperatura marcando 10 graus centígrados nesta manhã. Quero mandar um abraço aí para o pessoal que está nos acompanhando, né? A minha filha Daiane lá em Cascavel. Também lá o meu genro Tiago. A minha netinha Isis. O Ricardo Scholl. Dimas Del Soto. Tiago Wolfart. O João Jefferson Claus, a Maria Cláudia da Silva, o Wilson Waite que está aniversário hoje, né, Wilson? Parabéns, saúde, paz, felicidades, tudo bom. Professor Zeca Menegoto, como é que tá, Zeca? Tudo certo? O Animar Mas, o Wildo da dupla Canarim Beija-Flor, a Neiva Lazarotto, o Rodrigo Zanella, o Magrão Sonorizações, que coloca som aí nos rodeios, na Lida Campeira. Um abraço, Magrão. E os demais amigos, um bom dia a todos. Luiz Marenco canta Um Gaúcho Vem da Fronteira.

Miguel Bica cantou para nós Falquejado e também cantou para nós o Luiz Marenco. Um gaúcho vem da fronteira. É o nativismo num oferecimento. 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
0: 5 horas 42 minutos. Temperatura 10 graus centígrados nesta manhã. Um abraço lá pro meu amigo Adilson Antônio Pelissari, que tá lá no Sorriso, no Mato Grosso, nos acompanhando. Um bom dia. Também aí um bom dia ao meu amigo Adari Francisco Ecker, lá em Carazinho. Terezinha Lima. Também aí a Luizinho Cúnico e os demais amigos aí que já estão nos acompanhando pelo rádio ou pela internet. Lembrando que a partir das 6h30 da manhã, também transmissão pelo Facebook. Então, um bom dia a todos, uma boa terça-feira. Nezinho dos Passos canta, canto para esta terra.

0: Grupo, o Cristiano Quevedo cantando Floreia e Vamos Se Acarcar. O Chiquito e Bordoneio cantaram Manhã de Aguaceiro. O Celso Souza cantou Tempestades de Verão. E o Nezinho dos Passos cantou Canto para Esta Terra. Top 104. 5:56, temperatura 10 graus.
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0: Muito bom dia, meus amigos. Agora, pontualmente, 6 horas da manhã. A temperatura está em 10 graus centígrados. Um abraço aí para o Ricardo Scholl, Michelle Stirmer, Thiago Wolfert, o Adari Francisco Ecker lá em Carazinho, Odete Zucolotto, a Terezinha Lima, o Adriano Bertoldo, a Dona Karen, o pessoal daqui Lava, bom dia. Professor Zeca Menegoto, bom dia. Marli Rosa, Luiz Klauk, a Grace Beloli, a Sueli Tereza Machado, o Guilherme Oscar Lohmann, Clair Schmidt. Como é que tá o Clair? Tudo certo? E os demais amigos que estão nos acompanhando através do rádio, um bom dia a todos. Uma boa terça-feira. Abramo Machado e Felipe Araújo cantam No Rastro da Gadaria. Meu amigo Luiz Klauk, lá em Romelândia, bom dia.

0: 6:10, temperatura 10 graus.
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0: Muito bom dia, meus amigos. Agora são 6:14, temperatura 10 graus centígrados nesta manhã de terça-feira. Vamos trazendo música. Vamos trazendo aqui o Bagre Fagundes cantando É Disto Que o Velho Gosta.

0: 6h22, temperatura 10 graus.
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4: Muito bom dia, meus amigos. Agora são 6h28, temperatura marcando 10 graus centígrados nesta manhã de terça-feira, 11 de agosto de 2026. Sou Rudimar Francisco, estou apresentando o programa Nativismo aqui pela rádio Top 104 FM, São Miguel do Oeste, Santa Catarina, Brasil, e também retransmitindo pela rádio Iaboti 99.3 FM em São Pedro e também rádio Selva 107.1 em São Pedro, província de Misiones, na Argentina. Programa Nativismo vai ao ar de segunda a sábado, das 5 da manhã até 15 para as 8 da manhã. Então você que está com o rádio ligado, você que está me acompanhando pela internet e a partir de agora também me acompanhando pelo Facebook, um bom dia, uma boa terça-feira. E vamos trazendo música. César Oliveira e Rogério Melo cantam para nós. Que baita gauchada!

0: Dante Ramon Ledesma cantando para nós, Aureliano. E o César Oliveira e o Rogério Melo cantaram Que Baita Gauchada. 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
0: Agora são 6h40, temperatura marcando nesse momento 11 graus centígrados. Um abraço aí para o Thiago Wolfart e a toda a família Wolfart e os amigos da linha 7 de setembro. Um bom dia. Meu amigo Ademir Celupe, que está lá no Itapema, no litoral, bom dia. Um abraço para você, para toda a família. E também um abraço para a família Celupe aqui em São Miguel do Oeste. Vander Gruber e a dona Dulce, bom dia. Fernando Benedetti, bom dia, Fernando. E os demais amigos aí que estão sempre nos acompanhando. O Guilherme de Luca, o Adão Silveira, o Nilo Jessing, lá em Porão do Oeste. Também a Jussara Prestes, ao Tiago, Marta Klauk, a Isabela Finvatcher, Márcia Salete Schontz, Patrício Diniz da Silva, o Deir Cordeiro, Ayrton Canei, Raquel Eberle, Dr. Jardeles Bruzi, o Luiz Bianchi, o Leonir Vendramin, Cláudio Balbinotti, Emerson Zanon,

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1: E tá chegando o fogo de chão, moça. 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

Fogo do Chão cantando para nós para fandanguear. E também cantou para nós aí o Fabiano Barchieri, Na Sombra do Bolicho.

0: 6 horas 49 minutos, temperatura 10 graus. 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
3: Muito bom dia, meus amigos. Pontualmente 7 horas da manhã. Temperatura nesse momento está em 11 graus centígrados. Um abraço aí para a Lorena Polito Zanella, a Neca Caneio, o meu amigo Juca. Bom dia. Também aí o a Dozolina Onei Stefanon e a toda a família Stefanon aí de Guaraciaba. Também aí o Juarez Júnior e toda a equipe da Suel. Suel Moda Masculina, Suel Óculos, a Joalheria Ótica Sofia, todo o grupo Suel aí, um grande abraço. E os demais amigos aí, um bom dia a todos. Eu tenho alguns convites para fazer aqui aos amigos. O CTG Porteira Aberta estará realizando nesse final de semana um baile em homenagem aos pais, tá? Então será servido aí um churrasco e um baita de um fandango, animação aí por conta do pessoal de Chapecó, né? Deixa eu achar aqui como é que é o nome do grupo. Mas enfim, o valor da mesa é R$300, né? Tu paga R$300 para 4 pessoas, com direito a churrasco e ao baile também, né? Então você também é o nosso convidado especial a participar neste sábado, então, no CTG Porteira Aberta. Também nesse sábado estará acontecendo aí o 12ª venda de reprodutores rústicos aí na Fazenda Dois Irmãos, lá em Idamar de Nicerqueira, onde será oportunizado aí para você adquirir touros da raça Hereford, Charolês e Brackford também. Então, nesse dia 15 de agosto, a partir das 9 horas, venda presencial na fazenda em Nicerqueira, aqui em Santa Catarina. 12ª venda de reprodutores rústicos. Estará à venda aí touros Hereford, Charolês e Brackford, lá na fazenda do nosso amigo Luiz Antônio do Almagro. Então um abraço para o Luiz Antônio, mais uma vez aí, um evento com grande sucesso, né? Então tá bueno, também tá no convite. E agora sim, vamos trazendo música. O Elmo de Freitas canta para nós Lago Verde Azul.

0: Emerson Gotardo cantando para nós Pampa de Papel. E o Amo de Freitas cantou Lago Verde e Azul. Sete horas, 10 minutos, temperatura 11 graus. 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
0: Muito bom dia, meus amigos. Agora são 7h16, temperatura marcando 11 graus centígrados nesta manhã. Um abraço aí para o André Araldi, o Luiz Carlos Schneider, o Edson Carlos Bilibil, o Roque Morosini, Evandro Roberto Dinon, Marcelo Marques e os demais amigos. Um bom dia a todos. Muito obrigado aí pela companhia. César Oliveira e Rogério Melo cantam para nós Domador de Fronteira.

0: César Oliveira e Rogério Melo cantaram para nós Domador de Fronteira.
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0: 7 horas 20 minutos, temperatura 11 graus. 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
0: Muito bom dia, meus amigos. Agora são 7:27. Temperatura 11 graus. Um abraço aí para o Deuclides Antônio Chiesa, Jair Piscinini, Marli Soares. Um abraço também para Karine, para o Darlan, para o Luiz Miguel, para o Francisco, a família Noato, lá em Santa Terezinha do Progresso. Doutor Odair Roberto Lippert, a minha prima Yolanda Machado Fato, lá em Carazinho. Como é que tá, Yolanda? Tudo certo? Natan Mitros, no Bandeirante. Roosevelt Silva. Roosevelt Silva tá lá no litoral. Grande comunicador, narrador. O homem fala bonito, viu, tchê? Um abraço, Roosevelt Silva. O Gladimiro Freitac, meu primo, também lá em Carazinho. O Nietzsche do Drabaca, no Padre Reus. Dr. Jardelis Bruzi. Também o Gilmar Belan e a toda a família Belan, lá em Porã do Oeste. Um grande abraço para vocês aí. Uma boa terça-feira. E eu tenho alguns convites aqui para vocês, meus amigos pecuaristas, né? Acontece neste sábado, portanto, nesse dia 15, o 12º a venda de reprodutores rústicos, lá na Fazenda Dois Irmãos, lá em Dionísio Cerqueira. Será ofertado lá touros da raça Hereford, Charolês e Brackford. Então, a venda será presencial a partir das 9 horas na Dionísio Cerqueira, né? Na Fazenda Dois Irmãos, aí do meu amigo Luiz Antônio do Almagro. Então, um abraço para vocês. É imperdível, né? Então, você quer comprar um reprodutor aí para dar uma aprimorada aí no seu rebanho? Teremos lá à disposição, então, touros da raça Hereford, Charolês e Brackford. Nesse dia 15, a partir das 9 horas da manhã, venda presencial lá na fazenda, lá em Dionísio Cerqueira. Certo? Tá todo mundo no convite. 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Agora são 7h30, temperatura marcando 11 graus. Erlon Pericles canta para nós Acampamento Farroupilha.
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0: é véio. Viva a Semana Farroupilha, tchê!
1: Erlon Pericles cantando pra nós Acampamento Farroupilha. É o nativismo aqui pela Top 104 e também retransmitindo pela rádio Iaboti 99.3 FM e também Rádio Selva 107.1 em São Pedro, província de Misiones, na Argentina. 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
0: 7 horas 41 minutos, temperatura 11 graus. 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

SMO. É o nativismo pela Top 104. Um abraço aí para o meu João Simonetti lá no Capão da Canoa. Como é que tá, João? Tudo certo? A Carmen Bergamas Santimin lá no Porto Alegre também nos acompanhando. Também por aqui a Juliana Fátima Varta e o pessoal do Odonto Top lá. Um bom dia para vocês. Estão com o som ambiente lá acompanhando o nativismo. Um bom trabalho para todos. Também para os pacientes lá, um bom dia, uma boa terça-feira. A Elisete Catarina Rodrigues também está por aqui. E os demais amigos aí que estão sempre nos acompanhando pelo rádio, pela internet ou pelo Facebook. Muito obrigado aí pela companhia. Obrigado por estarem sempre comigo aí, nos acompanhando. E o grupo Essência Gaúcha canta Marca Forte do Rio Grande do Sul.

Muito bem, meus amigos, estamos chegando a mais um final do programa Nativismo. Agradecendo a você que está me acompanhando aí desde as 5 horas pelo rádio ou pela internet. E a partir das 6:30 da manhã também me acompanhando pelo Facebook. Muito obrigado e pela sua companhia. Desejando também uma ótima terça-feira a todos os patrocinadores. Dammer Eletrônica, Trator Peça São Miguel, Stalar Materiais de Construção, Super Alfa, Retiago Retífica de Motores Agostini, Joalheria Ótica Sofia, Farmácia São Rafael, Correia Instalações Elétricas de Energia Solar, Odonto Top Hospital do Dente, Britador Volta Grande, Localiza São Miguel, Copema Tintas e Soldas, JM Lubrificantes e Becolina. A todos mais uma vez um grande abraço do Rudimar e até amanhã.

0: 7 horas 45 minutos, temperatura 10 graus. 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
4: Oi, bom dia pra você, pontualmente 8 horas, 9 graus e meio de temperatura em São Miguel do Oeste, manhã de terça-feira, 11 de agosto de 2026, tempo instável, chuva, já choveu muito agora de manhã, né? E a previsão é que siga dessa forma, manhã e o dia de terça-feira de tempo instável com chuva. Mas aqui na Top 104 o tempo é bom todo o tempo. Eu sou Gelson Silva. Tô chegando para ficar com você a partir de agora até o meio-dia. E a gente vai abrir o Top List. É hora de a gente voltar no tempo. Trazer para você a história da Top 104. Anos 80, anos 90, anos 2000. 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

0: a rádio é top. E o Top List no ar, anos 80, anos 90, anos 2000. Matchbox 20, Anuel, Maroon 5, She Will Be Loved. E Keane com Somewhere Only We Know, abrindo o Top List. A história da Top 104. List. 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A primeira edição de hoje, dessa terça-feira. Bom, a gente vai pro intervalo rapidão, vamos tentar buscar já a previsão do tempo com o Ronaldo Coutinho. 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
0: 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Temperatura em São Miguel do Oeste, em 11 graus. 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
0: 8:19, é hora da previsão do tempo na Top 104. 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A gente vai ao vivo a São Joaquim na Climaterra para conversar com Ronaldo Coutinho. Bom dia, Ronaldo.
5: Bom dia, Garbouzi Infante.
0: Olha, não sei te precisar qual foi a quantidade de milímetros, mas por volta de 7,10 até 7,6, olha, caiu muita chuva aqui em São Miguel do Oeste, Ronaldo. E a previsão para hoje é que continue essa chuva?
5: É, em termos de milímetros foi pouco, deve ter sido chuva intensa. Porque tem duas estações aí, chuva intensa. Seu Adelar deu 1,3 milímetros acumulado. E a da Defesa Civil deu 8,2. Só que se dá isso daí em pouquinho tempo, a aparência da chuva é bem forte. De qualquer maneira, vai ter mais chuva, né? Vamos ter chuva, período de melhora, a temperatura se mantém baixa, vai ser um dia frio o dia todo. Aquele tempinho chato aí, né, para quem quer fazer alguma coisa ao ar livre. Pode ter alguma coisinha forte, pontual. Amanhã, alguma chance de chuva na madrugada amanhecer, melhora. Boa parte do dia é bom, calor. Volta a ter chuva e trovada na quinta, talvez já de manhã. Não dá para descartar alguma coisa forte, granizo e vento, e algum problema assim pontual, e a temperatura cai. Na sexta, sábado também tem chuva, período melhor e tempo chato, sempre com risco de alguma coisa forte pontual. No domingo é possível que passe sem chuva ou pouca chuva, provavelmente segunda também, e calor no fim de semana, no domingo e segunda. Então, minha encomenda de milho está chegando. Da Climaterra, Ronaldo Coutinho.
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Phantom Planet, California, e New Order, Crafty. Fechado o Top List. A primeira edição de hoje, a nossa viagem no tempo foi muito legal. Anos 90, 104. Anos 2000. Rodando aqui na programação da Top 104 com o patrocínio de Refrigeração Spengler, CJM Construtora Incorporadora e CDL São Miguel do Oeste. Meio dia tem a edição 2 pra tu voltar junto com a Top 104 no tempo e matar a saudade de músicas bem legais como essas que a gente acabou de ouvir. Foi bem legal, né? Pois é, hora do intervalo da Top 104. 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

0: 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Manhã de tempo instável com chuva, temperatura nesse momento 12 graus. 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
5: 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Bom dia pra você. São 8 horas e 56 minutos. 11 de agosto de 2026. Temperatura em São Miguel do Oeste em 11 graus. E aí, como é que você tá? Tudo bem contigo? Legal, então tá tudo bem comigo também. Eu sou Gelson Silva. Em sintonia com você sempre até o meio-dia aqui no Som da Top 104. Manhã de terça-feira de tempo instável com chuva. 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

0: 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Mike Marley, Price Giant, Moonline, Vitor Clay, carta marcada. Na Top Série 4 da manhã, de tempo instável, feia, emburrada, de terça-feira. Mas aqui na Top Série 4 Gen, a gente deixa o tempo sempre bom pra você, né? 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
1: 9:11, a minha rádio é top. 12 graus a temperatura. 26 de setembro, na Faísmo tem a 11ª feijoada do Roots Pub. 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

manhã, a rádio é top, Danilo e Davi. Não mexe nas minhas gavetas. Som de faculdade e Ferrugem, Havaianas. Legal, né? Som de faculdade. 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

0: minha rádio é top, J Quest, Dilcinho, te ver superar, rola também Ed Sheeran e Justin Bieber, I Don't Care, aqui na programação da Top 104, nessa manhã de terça-feira chuvosa, chove aí fora, tem muita instabilidade, e hoje a previsão é pra isso, né? Previsão de instabilidade, chuva e frio durante todo o dia. 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
0: 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Temperatura em São Miguel, 12 graus. 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
2: A minha rádio é top, são 9 horas e 45 minutos. Manhã de terça-feira, agora baixou uma serração para completar, né? 12 graus é a temperatura em São Miguel do Oeste. 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

0: Jared Kumbaya, Tiesto, On My Way, Manevá Me Leva, Menos é Mais, Champanhe, Ana Castela e Léo Foguete. Sem você, pra fechar um espaço de muita música legal aqui na programação da Top 104 na manhã de terça-feira, de tempo instável, chuva, cerração. Temperatura em São Miguel do Oeste está em 12 graus. 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Então, aguarde. Hora do intervalo da Top 104. 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
3: Você sabia que a saúde do homem também começa no intestino? O intestino não é apenas responsável pela digestão. Ele participa da imunidade, do metabolismo, do controle da inflamação do nosso organismo. Quando a alimentação é pobre em fibras, com excesso de ultraprocessados e poucos alimentos naturais, o corpo pode sentir impacto, sentindo menos disposição, alteração do funcionamento intestinal e dificuldade para manter o equilíbrio do organismo. Cuidar do intestino é cuidar da saúde como um todo. 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
21: Dia triste hoje pra mim. Limpei a casa toda, tomei 2 Tadalas e ela me ligou dizendo que não vinha.
22: Bah.
21: Agora não consigo nem mijar, tá me doendo até as orelhas, mas a casa tá limpa.
23: Pela um pouquinho. A guriazinha fala.
24: Pela um pouquinho. Estou instalando minha paciência.
23: Deu um erro. Pera um pouquinho, tô instalando minha paciência, deu um erro. Vai, mais uma. Vamos lá. Não ande com pop.
25: Não ande com pop.
26: Desce do carro.
27: Tu é pop também, hein?
26: Então vamos descer nas dois.
23: É muito bom isso aí, cara. Muito bom. Qual o segredo para as coisas darem certo na vida?
28: O segredo para as coisas darem certo na vida?
29: Segredo é não contar nada para ninguém.
28: E depois que o senhor começou a fazer isso, as coisas estão dando certo?
29: Não. Mas pelo menos ninguém sabe que tá dando errado.
23: É verdade, não conta o segredo.
30: Eu já morei com um, que era o Carlinhos, mas ele também era, ele espancava também, mas ele só jogava assim um tijolo, essas coisas, mas nunca ficou.
23: Tem mulher que não aprende mesmo, então o que que é? Ela tá contando do namorado que ela teve, mas só jogava
30: um tijolo. Eu já morei com um, que era o Carlinhos, mas ele também era, ele espancava também, mas ele só jogava assim um tijolo, essas coisas, mas nunca ficou igual ele, né? Bebia, mas se controlava. Agora esse aí, ele passa da medida.
31: Oi, filha.
32: Padre, me ajude. O meu filho, que é adolescente, ele só namora com mulher feia. O que é que você acha?
31: Eu acho que ele puxou o pai, viu?
33: Miserável.
23: Mais uma, Eduardo.
34: E aí, como foi lá no médico?
35: Foi tranquilo.
34: Contou o teu problema pra ele?
35: Não, não toquei nem teu nome.
23: Toquei nem teu nome. Vai, mais uma, Eduardo.
34: E amor, tava aqui pensando. Pra onde nós se separasse, tu ia atrás de mim?
35: Ia sim, com certeza.
34: Ah, amor, tu me ama, né? Mas assim, só uma dúvida. Tu ia até onde atrás de mim?
35: Até na porta pra ver se você tinha ido mesmo.
36: O DNA saiu, viu, bonitinho. E aí, como é que vai querer fazer? Vai vir aqui em casa pra nós resolver numa boa? Ou eu tenho que ir na tua porta conversar com a tua princesa?
23: Ei.
36: Imagine aí ela saber que vai ser madrasta do nosso bebê.
23: Bah.
37: Será que dá B.O.?
23: Meu Deus do céu.
38: Alô?
39: E aí, irmão, tá onde?
38: Vim aqui no hospital, ué.
39: No hospital, rapaz, ele viu com a galega ontem, massa na festa, velho.
38: Ah, foi, minha mulher também viu.
23: Boa. Minha mulher também viu.
40: O delegado me perguntou, já que você era o que tava com ele lá na hora que ele morreu, qual foram as últimas palavras dele? E eu fui sincero com ele. As últimas palavras dele, ele falou assim, não mexe nesse andame, senão eu caio.
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19: Oi, bom dia pra você, são 10 horas e 29 minutos. Temperatura em São Miguel do Oeste em 12 graus, tempo instável, chove em São Miguel. 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
2: 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Vai começar o Intermusic com o patrocínio da Vivanet Telecom. Você vai escolher a música 1 ou a música número 2 do nosso WhatsApp 991711049. 991711049 e concorre em ingresso pro cinema. Música 1 é essa aqui, ó.

0: Baby Doll, a música 1 do Inter Music. E a música 2 é essa aqui, ó.
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2: Me dá um pouco de você, sei lá, o resto a gente vê.
0: Música 2 vem com Vitão, um pouco de você.
2: Semana, um jeito de quem toca a vida.
0: Decide essa parada aí, 991711049, Dominique Fike, Baby Doll. Boa 2, Vitão, um pouco de você, tá começando na Top.
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0: Vital, um pouco de você e Dominic Fike, Baby Doll, os dois sons do Intermusic. 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Bora pro resultado do Intermusic. Quem está bem nessa edição e acaba de faturar, então, o ingresso pro cinema é o Helder Giongo. Helder Giongo tem que passar aqui na Top 104 em horário comercial para retirar o teu prêmio, tá bom? E a música vencedora a gente toca de novo.
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0: um pouco de você. Vai ver que...
1: Vital, um pouco de você, a vencedora do Intermusic. Aqui na programação da Top 104, na manhã. Chuvosa, de tempo instável. De frio. Mas aqui na Top 104 o tempo é bom todo tempo, né? A gente esquenta você. Temperatura em São Miguel do Oeste em 12 graus e meio. 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

0: Top, são 10 horas e 58 minutos, 12 graus a temperatura em São Miguel do Oeste, 11 de agosto de 2026, manhã de tempo instável com chuva, frio, o sul do mundo tá vivendo o inverno, né? E aí, como é que tu tá? Tudo bem contigo? Legal, então tá tudo bem comigo também, eu sou Gelson Silva, em sintonia com você sempre até o meio-dia aqui no Som da Top 104. 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
0: A lista das mais pedidas, destaques e novidades. Abrindo com o Guilherme Benuto. Esconde, esconde.

0: A minha rádio é top, Matheus e Cauã, saudade boa. Gustavo Lima, assunto que dói, Ana Castela, é que eu não te esqueci. Diego e Vitor Hugo, beijinho a cura e Guilherme Benuto. Esconde, esconde, abrindo o Top Sucesso, edição desta terça-feira, aqui na programação da Top 104. 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Temperatura em São Miguel do Oeste, 12 graus e meio. 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
0: Top 104, 11, 16. 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
3: A minha rádio é top, 11 horas e 29 minutos. Temperatura em São Miguel do Oeste, 12 graus e meio. Manhã de tempo instável com chuva. 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

0: Roberto e Romário.
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0: minha rádio é top. Murilo Uff, Matheus Fernandes, só com ela. Israel e Rodolfo, Amnésia, Danilo e Davi, Mulher Nunca Foi Pra Menino. Neto e Romário, Zé Neto e Cristiano Não Namora e Felipe Araújo e Panda, Ponto G, fechando o Top Sucesso. Edição dessa terça-feira aqui na programação da Top 104. 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Amanhã, 11 da manhã, tem mais uma edição do Top Sucesso. A temperatura em São Miguel do Oeste é de 12 graus. 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Top 104, 11h44, aniversário Rede Ítalo, 28 anos de história. 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

0: Meio-dia e 10.
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0: 12:24.
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0: 12:47.
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0: 1 e 7.
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3: A Secretaria de Esportes de São Miguel do Oeste está com os últimos preparativos para a realização do Campeonato Municipal de Futsal de São Miguel. Categorias livre, no feminino e masculino. 20 clubes no masculino estavam confirmados até a última sexta-feira e apenas 2 no feminino. Se não tiver número suficiente, o feminino não será realizado. Os eventos estão marcados para iniciar no dia 19 deste mês, numa quarta-feira. 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

0: 1:25.
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0: 1h48.
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Que beleza, né? A gente acabou de ouvir aqui na programação da Top 104 o Shawn Mendes com Treat You Better. Teve também o Luke Combs em No Love in Oklahoma aqui na programação da Top 104. 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Beleza? Vem comigo nessa tarde cinzenta, chuvosa, com cerração nessa tarde de terça-feira. Temperatura no centro da cidade... Temperatura no centro da cidade agora... nos 12, 11 graus, aí oscilando mais ou menos por aí. Aproveita e chama a gente aí pra programar o teu som na Top 104. Nosso WhatsApp é o 99171-1049. Boa tarde pra você.

0: Que beleza, né? A gente acabou de ouvir aí Queen com Radio Gaga. Cara, essa música é de 1984, já vai algum tempinho aí, né? E é uma declaração de amor ao rádio. É muito legal essa letra dessa música. Que ela fala da... do rádio ser uma companhia, né? Onde traz informação, traz emoção, faz você rir, faz você chorar. Você imagina um mundo inteiro apenas pelo som. E nessa época também a preocupação era grande com o crescimento da televisão, dos videoclipes, que matasse a magia de ouvir música no rádio, né? Então, é algo que fez com que nascesse essa letra de Radio Gaga. 40 anos depois ela continua, né? A Radio Gaga viva demais e o rádio bombando demais. Especialmente aqui na programação da Top 104, onde você ouviu também Lasgo com Surrender. Temperatura agora no centro da cidade tá em 12 graus. 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

gente já tá de volta aqui na programação da Top 104, junto com você. Com tudo que você gosta de escutar, as melhores músicas, sempre aqui na melhor rádio. Agora são 2 horas e 32 minutos. Dia cinzento demais, né? Muita cerração hoje, então galera, cuidado, cuidado redobrado, não só na estrada, dirigindo na cidade também, todo mundo com o farol ligado aí, né? Numa boa, pra garantir que você seja visto, né? Pra melhorar a visibilidade pra todo mundo. Tá bom? Continua participando aqui da programação da Top, chama! Nosso WhatsApp é o 99171-1049 pra programar o teu som e curtir com a gente. Lá fora, chuva, cerração, temperatura aí nos 12 graus. Se o sol resolveu tirar folga hoje, problema dele, né? A gente por aqui assume a função de aquecer a sua tarde, de dar um gás, dar um clima bacana, né? E justamente a gente vai ouvir essa música aqui, que é uma música do Thiago York, lá de 2015, que agora tem uma regravação do Thiago York com o Vitor Clay. Só o que faltava, era só o que me faltava. Então vamos lá!

Essa é a Top 104 e a gente ouviu September na Top Cry For You. Antes tocou também Thiago York com Vitor Clay, Só o que me faltava. 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

0: Boa, né? A gente acabou de ouvir aqui na programação da Top Lagoon, a cidade. Tears for Fears, Head Over Heels. Bora pro intervalo e daqui a pouquinho a gente já tá na área de volta pra seguir fazendo a trilha sonora que aquece a sua tarde gelada de terça-feira. 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
5: Você sabia que a saúde do homem também começa no intestino? O intestino não é apenas responsável pela digestão, ele participa da imunidade, do metabolismo, do controle da inflamação do nosso organismo. Quando a alimentação é pobre em fibras, com excesso de ultraprocessados e poucos alimentos naturais, o corpo pode sentir impacto, sentindo menos disposição, alteração do funcionamento intestinal e dificuldade para manter o equilíbrio do organismo. 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

São 3:02 e eu tô de volta aqui na programação da Top 104 junto com você. Boa terça-feira, dia 11 de agosto já.

né? Tarde fria de terça-feira, a temperatura tá oscilando aí em torno dos 12, 13 graus, às vezes baixando para 11. E com essa umidade toda, sem sol, a sensação de frio é muito mais intensa, né? Então, nesse momento, o chimarrão ou o cafezinho, tudo isso deixou de ser apenas uma tradição e já virou ferramenta de sobrevivência, né? Pra dar uma aquecida nessa tarde de terça. Bom, continua com a gente. Agora tem o som que a galera vai programando aí no nosso WhatsApp, 99171-1049. O Adilson, o Borba, tá curtindo a top aí, pediu pra ouvir uma clássica da sensacional Bonnie Tyler. Holding out for a hero, I need a hero.

0: 104 e David Guetta, I Don't Wanna Wait, Biquíni Cavadão, Chove Chuva e Bonnie Tyler, Holding Out for a Hero, aqui na programação da 104. Fica aí, não de escola da Top, porque daqui a pouquinho já tem Intermusic. 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Top 104. 3:17. 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

Vem com a gente, tá na hora do Inter Music, na programação aqui da Top 104, junto com você, oferecimento de Viva Net Telecom. 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Bom, você vai participar com a gente aqui no Inter Music da Top 104, chamando a gente no nosso WhatsApp 99171-1049. Você vai votar na música número 1 do Inter Music ou música número 2 do Inter Music. A música mais votada pela galera toca de novo e todo mundo que participa do Inter Music na 104 fica concorrendo a ingresso para o Cine Peperi. Beleza, então vamos nessa. Música número 1 do Inter Music na top pra você nessa tarde de terça-feira. Música número 1 é essa aqui.

0: Detonautas, versão acústica de Vamos Viver.
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0: Vem com a gente no Intermusic da Top. Música 1 é Frejá, música 2 Detonautas. Não esquece de mandar o nome completo e votar na música 1 ou 2 para concorrer a ingresso do Cine Peperi.
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0: 4 com Detonautas, vamos viver. A gente ouviu também com Frejá, Amor pra Recomeçar. Maravilha, né? Depois do intervalo, o tio Lucas volta com mais música na Top, com o resultado, obviamente, do Intermusic. A música vencedora vai tocar de novo. E depois já divulgo também quem fatura hoje ingresso do cinema. Temperatura no centro de São Miguel agora está em 12 graus. 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

0: Vem com a gente, porque tá na hora do resultado do Intermusic. Claro, né? Agradecendo assim imensamente de coração a galera toda que vem com a gente, que vota, que participa no Intermusic da Top 104. Obrigado pela participação de todo mundo aí. A gente já vai tocar de novo a música vencedora. E é claro que para isso a gente faz aquele clima, a gente rufa os nossos tambores aqui, bora lá. Quem leva os prêmios de hoje aqui na programação da Top 104 no Intermusic é... Jussemara Frison, aê! Jussemara Frison pode passar aqui na Rede Peperi. Tá em horário comercial para retirar seu ingresso do cinema. E a música vencedora já toca de novo, agora a mais votada. Foi a número 1.
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0: Frejá na Top, a mais votada do Intermusic. Amor pra recomeçar.

0: na Top 104 J Quest do seu lado. Também rolou Asia, Who's Stop the Rain. Ainda Frejá, Amor pra Recomeçar. Ah, que maravilha. A gente tocando a programação pra dar aquela aquecida na sua tarde de terça-feira aqui na Top 104. E continua com a gente porque já já vai ter as rapidinhas do Bem Louco na Top. 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
20: Dia triste hoje pra mim. Limpei a casa toda, tomei dois tadala e ela me ligou dizendo que não vinha.
21: Bah.
20: Agora não consigo nem mijar, tá me doendo até as orelhas, mas a casa tá limpa.
22: Pela um pouco.
21: Pela um pouco. Pela um pouquinho. A guriazinha fala.
22: Pela um pouco. Instalando minha paciência.
21: Deu um
22: erro.
21: Bah, pera um pouquinho, tô instalando minha paciência, deu um erro. Vai, mais uma. Vamos lá. Não ande com pop.
23: Não ande com pop.
24: Desce do carro.
25: Tu é pop também, hein?
24: Então vamos descer nós dois.
21: É muito bom isso aí, cara. Muito bom. Qual o segredo para as coisas darem certo na vida?
26: O segredo para as coisas darem certo na vida?
27: Segredo é não contar nada para ninguém.
26: E depois que o senhor começou a fazer isso, as coisas estão dando certo?
27: Não. Mas pelo menos ninguém sabe que tá dando errado.
21: É verdade, não conta o segredo.
28: Eu já morei com um, que era o Carlinhos, mas ele também era, ele espancava também, mas ele só jogava assim um tijolo, essas coisas, mas nunca ficou.
21: Tem mulher que não aprende mesmo, então o que que é? Ela tá contando os namorados que ela teve, mas só jogava
28: um tijolo. Eu já morei com um, que era o Carlinhos, mas ele também era, ele espancava também, mas ele só jogava assim um tijolo, essas coisas, mas nunca ficou igual ele, né? Bebia, mas se controlava. Agora esse aí, ele passa da medida.
29: Oi, filha.
30: Padre, me ajude. O meu filho, que é adolescente, ele só namora com mulher feia. O que é que o senhor acha?
29: Eu acho que ele puxou o pai, viu?
21: Miserável. Mais uma, Eduardo.
31: E aí, como foi lá no médico?
32: Foi tranquilo.
31: Contou o teu problema pra ele?
32: Não, toquei nem teu nome.
21: Toquei nem teu nome. Vai, mais uma. Mais uma, Eduardo.
31: E amor, eu tava aqui pensando. Pra se um dia nós se separar, tu ia atrás de mim?
32: Ia sim, com certeza.
31: Ah, amor, tu me ama, né? Mas assim, só uma dúvida. Tu ia até onde atrás de mim?
32: Até na porta pra ver se você tinha ido mesmo.
33: O DNA saiu, viu, bonitinho. E aí, como é que tu vai querer fazer? Vai vir aqui em casa pra nós resolver numa boa? Ou eu tenho que ir na tua porta conversar com a tua princesa?
21: Ei.
33: Imagine aí ela saber que vai ser madrasta do nosso bebê.
21: Bah.
34: Será que dá melhor?
21: Meu Deus do céu.
35: Alô?
36: E aí, irmão, tá onde?
35: Vim aqui no hospital, ué.
36: No hospital, rapaz, ele viu com a galega ontem, massa na festa, velho.
35: Ah, foi, minha mulher também viu.
21: Boa. Minha mulher também viu.
37: O delegado me perguntou, já que você era o que tava com ele lá na hora que ele morreu, qual foram as últimas palavras dele? E eu fui sincero com ele. As últimas palavras dele, ele falou assim, não mexe nesse andame, senão eu caio.
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ser a Top 104 e depois da edição da tarde do nosso glorioso Rapidinhas do Bem Louco, estamos de volta ao vivo junto com você. Temperatura em São Miguel tá em 12 graus e segue o tempo fechadão no extremo oeste.

0: Top 104 com Papas da Língua. Vem pra cá, Boney M, Rehab, Sunny, Tame Impala e Jenny com Drácula aqui na programação da Top pra você. 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Temperatura em São Miguel agora tá em 12 graus. 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Tá na Top, agora são 4h23. 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
1: News Esportes. A fase seletiva dos Jogos Escolares de Santa Catarina, JESC, com alunos atletas na faixa etária de 15 a 17 anos, terão como sedes para as disputas os municípios de São Miguel do Oeste e Guarujá do Sul. As competições serão realizadas a partir do dia 12, quarta-feira, amanhã, e com encerramento para o dia 14, sexta-feira deste mês, conforme o calendário da FESPORTE. 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

0: 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Vamos lá, dose dupla na Top 104 com você, no ar.
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0: na Top 104, a gente ouviu Capital Inicial em dose dupla. Eu vou estar e também Fátima. Olha só, agora tem intervalo na Top 104, na sequência. Depois do intervalo vai pintar a edição da tarde do Top List. E na nossa programação, então não desgruda, fica aí com a gente. 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

0: Essa é a Top 104 e a gente acaba de ouvir John Bon Jovi com Miracle. Tocou também na Top London Beat, I've Been Thinking About You, e Simply Red na Top com Stars, aqui no Top List.
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0: 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Que maravilha, vamos nessa. Vamos pro intervalo, depois tem mais Top List pra você aqui na Top 104. 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
0: 5:23. 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Temperatura no centro de São Miguel está em 12 graus. 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

0: Top 104, fechou o top list de hoje com Raulzito, meu amigo Pedro, Leonard Skinner, Sweet Home Alabama e Big Mountain Baby, I Love Your Way. Vem aí daqui a pouquinho, bem louco na top, nessa edição da terça-feira pra você. Fica aí, ligado na 104.
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27: Bem, se liga aí, ó, esse programa não é recomendado pra menores de 14 anos, tá?
28: Bem louco.
29: Mas, gurizada, e converso nesse grupo, né, tchê? Porque uma coisa que eu digo, o conhecimento não ocupa espaço, né, tchê? Graças a Deus eu pertenço a esse grupo aqui, porque eu aprendo tanta coisa, foi aqui que eu aprendi a fazer... Não, isso foi no outro grupo. Mas a dirigir. Não, também não foi aqui. Mas o a fazer churrasco. Não, churrasco também não foi aqui. O arroz com galinha não foi também. Não aprendi nada aqui, mas eu gosto desse grupo aqui, gurizada. Eu vou ficar aqui, tá? Um abraço aí pra vocês tudo.
30: Você é dono aí dessa droga? Os policiais receberam denúncia de que vocês estariam fazendo tráfico aqui no local, encontraram a droga. E na hora da abordagem vocês correram também. Por que vocês correram?
31: Mas é atleta.
32: Pedacinho de...
33: Yo no le prohíbo nada a mi marido, porque él no es de mi propiedad. Él es libre de escoger si quiere estar conmigo o con Dios.
34: Ah, meu Deus, tá desbochando a minha casa. Tá bom, pode
28: bem louco. Ser.
35: Senhoras e senhores, são 18 horas e 6 minutos. A partir de agora, começando bem louco a edição desta terça-feira, 11 de agosto de 2026, de tempo instável, com chuva, cerração, um tempo Bem xarope, né? Muito xarope. Bom, Melo, que tá começando na Top 104 com o Sucred Amplia. 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Muito bem, o estagiário tá por aqui, hein, estagiário? Boa tarde.
0: Oi, Gelson, boa tarde pra você, ó, o Lucas Pereira.
35: Tudo bem?
0: Tudo bem, desculpa, eu tava na pressa aqui da corrida, tá?
35: É, eu queria... Posso fazer uma reclamação?
0: Não!
35: Posso fazer uma reclamação?
0: Não!
35: Xexé Pereira,
0: só
35: tudo em ordem?
0: Só eu posso reclamar.
1: Foco, por favor. O senhor está nesse programa agora.
35: Tá bom. Temos tempo pra focar.
1: Por favor, se concentre aqui.
35: O Ricardo Ouro está correndo pra lá e pra cá, porque nós temos uma...
1: vamos começar a contar aqui de novo.
35: Nós temos uma ocorrência...
1: É verdade.
35: Ocorrência na 163, né?
2: Isso. Posso trazer a informação?
1: Vai. Vamos primeiro a parte séria do programa.
2: A parte séria. Falando sério, um grave acidente da BR-163 na linha Pellegrini. É um acidente que envolveu em torno de 4 a 5 carros, um leiteiro e uma carreta. Segundo as informações que a gente está apurando, esse acidente aconteceu por volta das 17h45. Duas pessoas ficaram feridas, sendo as duas, segundo as informações apuradas até o momento, encarceradas nos carros ou nesses carros que estariam envolvidos nesse acidente. Já foram desencarceradas pelo Corpo de Bombeiros e encaminhadas ao hospital. Agora eu não sei se é o hospital de Guaraciaba ou o hospital aqui de São Miguel do Oeste, hospital regional. Um fato que é importante chamar a atenção: trânsito bloqueado nessa região, ou seja, bloqueado da
35: Rua 63,
2: dois sentidos, por conta da gravidade do acidente. Pelo que eu estava conversando e recebendo as informações sobre esse acidente, muita neblina, como a gente vê nesse momento em São Miguel do Oeste, neblina, chuva. A reportagem da Peperi está neste momento em deslocamento. Só que há um porém, Gelson Pereira e audiência. Muito trânsito,
35: não
2: trânsito
35: tem como bloqueado, chegar.
2: Não tem como chegar até o local do acidente. Vai ter que deixar o carro 2, 3, 4 quilômetros longe do acidente. Então, muita atenção, cuidado quem está trafegando pela BR-163. Justificando minha correria para cá e para lá, porque eu estava na Peperi, vim para cá, traz informação para lá, leva para cá e atualizando a informação para o portal também.
35: Tá bom, tá justificado, tá? Então a informação é prioridade e essa não é fake news. Essa é verdadeira. É verdadeira, né, Lucas Pereira?
1: É verdade, cara.
35: Essa é verdade.
1: E olha que a gente, nesses dias assim, a gente sempre ressalta, né, cara, para o pessoal ter muita atenção, porque a visibilidade lá é muito diminuída nesses dias. A gente sempre fala para não esquecer de ligar o farol, porque às vezes a pessoa ali não sai meio na pressa e às vezes acaba esquecendo, mesmo aqui dentro da cidade, né? É importante estar sempre com o farol ligado. Na estrada nem se fala, né? É obrigatório, mas e a atenção redobrada. Mas mesmo assim acontecem essas situações, a gente espera aí que sejam apenas ferimentos leves aí, danos materiais, né?
35: E a pressa, né? O problema de tudo isso é a pressa das pessoas, né?
2: O que chamou a atenção pela quantidade de viaturas que foram empenhadas. Quantidade de viaturas, quando digo de Guaraciaba, Corpo de Bombeiros, SAMU, de Guaraciaba, São José do Cedro, São Miguel do Oeste também empenhou para essa ocorrência e aí, de certo modo, gerou bastante volume de veículos, né, das forças de segurança. E chamou bastante atenção pela quantidade, né, disso tudo, né?
1: É porque são vários veículos envolvidos, então a iniciativa é louvável, né? Claro. De se empenhar o máximo possível de viaturas para o caso de haver mais vítimas com necessidade de atendimento emergencial, já está todo mundo lá pronto. E a gente espera que não seja necessário o uso de todas as viaturas para condução de vítimas a atendimento, né? Então,
2: é verdade.
35: Muito bem, agora...
2: Eu posso agora...
35: Tu vai fazer uma reclamação?
2: É.
1: Não.
35: Tchau.
1: A porta da rua é a serventia da casa.
35: Até amanhã.
2: Tchau. Até amanhã. Não, eu posso te contar uma coisa legal.
1: Tá, então vai,
2: uma
1: conta coisa legal.
35: Coisa legal desse acidente.
1: Coisa legal do acidente, homem.
35: Meu Deus,
2: Não.
1: Tá, volta aí.
2: Volta. Me empolguei agora. A parte interessante, que eu tava acompanhando as informações e monitorando os grupos de WhatsApp. E nessa de chamar pessoas do grupo de WhatsApp, enfim, eu chamei uma pessoa que tinha postado uma foto do acidente, que estava no local do acidente. E eu fui descobrir agora que essa pessoa que eu chamei é minha prima.
1: Não.
2: Sim.
1: Tá fazendo árvore genealógica ali pelo WhatsApp.
2: Olha aqui.
35: É prima de um tio.
1: É prima, deixa eu ver.
35: Não,
1: ela é filha da Juvilde.
35: Ah, olha aí, ó.
1: Eu sou filha da Juvilde, Juvilde, Balbinotti, então dos Buffon.
35: Então ela vem ser...
1: Não, é verdade.
2: Foi terminada hoje.
35: Hã?
1: E aí eu falando que você me conta que a menina... Meu Deus, tá tudo errado esse programa, não, cara.
35: Como é que é?
1: Tudo cabeça não, que eu falei que ela é filha da Juvilde. A Juvilde faleceu, foi enterrada hoje, cara.
35: Ah, pensei
1: hoje.
35: Que essa que tinha mandado a foto tinha mandado...
1: Não, não, não.
35: Meu
1: faleceu
35: Deus.
1: Uma mulher.
2: Toca que... o negócio aí.
1: Meu Deus, mano.
35: Meu Deus do
1: não
35: céu.
1: Não é só bola fora aqui nesse
35: Meu
1: programa.
35: Meu Deus do céu. Uma coisa interessante... Uma coisa engraçada sobre...
2: Vamos embora, posso ir embora.
1: Meu Deus do céu.
2: Eu só fiz merda.
1: Chega, chega. Acabou o programa.
35: Acabou.
1: Acabou.
35: Acabou.
1: Obrigado cara, pela audiência. É... Até amanhã.
2: Até amanhã, tchau.
35: Cara, deixa eu ver se eu tenho aqui. Se eu tenho aqui, sem precisar procurar muito aqui.
1: O quê?
35: É, eu preciso colocar uma célebre frase. É.
1: Que é?
35: Tropa de Elite. Tropa.
1: De Elite.
35: De Elite.
1: O sistema, o sistema é foda.
35: O sistema é foda, tá?
1: É verdade.
35: Deixa eu ver se eu consigo pegar aqui o final.
1: Vamos ver.
3: O que você acha que sustenta? Agora me responde uma coisa.
35: Aí, ó.
3: Quem você acha que sustenta tudo isso?
2: Bem louco.
1: Quem?
3: É.
2: Bem louco.
3: Custa caro. Muito caro.
35: É.
3: O sistema é muito maior do que eu pensava.
35: Viu?
1: É isso aí mesmo, cara.
35: Aí, ó. Tudo.
2: Tudo pra mim.
35: No final. No final.
3: É foda. Ainda vai morrer muito inocente.
35: Aqui, ó.
3: Ainda vai morrer muito inocente.
35: Viu, cara? Tropa de Elite. Sabe por que eu tô trazendo isso? Porque saiu, o sorteio da Copa do Brasil.
1: Ah, pois é.
35: E nós teremos três clássicos em três estados diferentes.
1: Uhum.
35: Cruzeiro e Atlético Mineiro. Vocês têm que falar, Internacional e Grêmio. Palmeiras e Santos. E Vasco e Vitória. O único que não vai ser. Vocês acreditam nisso, cara?
1: Nós
35: teremos clássico em Minas Gerais, Cruzeiro e Atlético. É, no Rio Grande do Sul, Internacional e Grêmio. São Paulo, Palmeiras e Santos. Vasco e Vitória.
1: Pois é, meu.
35: São três clássicos.
1: Pois é.
35: Nos três estados aqui da... Ah, e agora?
1: É.
35: O sistema é foda.
1: É, assim. Mas foi sorteio.
35: Sorteio.
1: Programado. Claro,
2: não foi.
1: Claro que esses jogos dos três clássicos proporcionam mais dinheiro para os clubes, proporcionam mais dinheiro para a CBF, proporcionam mais dinheiro para quem transmite.
35: Para quem parece que proporciona também para patrocinadora,
1: pra
35: né?
1: Para patrocinadora.
35: Parece que é uma bet.
1: É. Para bet também, vai ter muito mais aposta.
2: O deporte de vocês é grande.
1: Não, a gente só tá comentando.
35: Não quer...
1: Mas nada a ver. Sorteio.
35: Sorteio.
1: Apesar de que seria vantajoso pra todo mundo se acontecesse. Né? Se desse o acaso no sorteio de sair os lados.
35: Não sei se vocês fizeram pesquisa, leram sobre isso, ouviram alguma coisa. A probabilidade desses confrontos acontecerem é de 0,75%.
1: Se fosse ter um.
35: Nenhum por cento. 0,75% de acontecer. É, então, Cruzeiro e Atlético Mineiro, Internacional e Grêmio, Palmeiras e Santos, Vasco da Gama e Vitória, primeiros jogos de ida, no dia 26 de agosto deste mês agora, tá? É o primeiro jogo entre Cruzeiro e Atlético no Mineirão, jogo da volta na Arena MRV, o primeiro jogo entre Inter e Grêmio no Beira-Rio, a volta na Arena, o primeiro jogo entre Palmeiras e Santos na Arena Nubank, Nubank, né? Porque agora não é mais a Allianz, né?
1: É, agora é.
35: Essa mulher sabe fazer dinheiro, né? Palmeiras e Santos na Arena Nubank, depois na Vila Belmiro, Vasco da Gama e Vitória, o primeiro confronto no estádio do Vasco. Como é que é o nome do estádio do Vasco mesmo?
1: São Januário.
35: E depois lá no Barradão.
1: No Barradão, vai classificar o Vitória.
35: Eu acho que assim, ó, entre Atlético e Cruzeiro, o Cruzeiro tá bem melhor, né, cara?
1: Cruzeiro tá melhor, clássico
35: é clássico e vice-versa. Entre Internacional e Grêmio, eu quero que classifique o Internacional.
1: Mas,
35: but
1: Clássico é clássico.
35: E
1: também
35: a gente sabe que Grenal, assim, ó, o Grenal ele conserta a casa de um e termina com a casa do outro.
1: A casinha,
35: né,
1: do outro.
35: Palmeiras e Santos não tem nem jogo jogado, né? Carreira jogada. É. Né? Palmeiras, se não passar, o Abel vai ter que. Se bem que eu queria que o Santos passasse pro Abel engolir as palavras que ele falou do Internacional, chamando o Internacional
1: de
35: time de terceira
1: divisão. Seria muito bom.
35: E Vasco e Vitória. O Vitória, eu acho que tá aprontando bastante aí, né? Bem então louco. Eu acho que o Vitória, certo? Lucas Pereira, já estamos em duas lives.
1: Já temos duas lives.
35: Numa no YouTube e também uma também no Facebook. Uma
1: é isso aí. No Facebook e no Facebook. YouTube nós temos live.
35: Live.
1: É. Live is live. Live is live. Life is Tonight. Então você vai acompanhar nossa live, só procurar por Bem Louco Top 104, já encontra nossa live.
35: Bem Louco?
1: É, contratamos o estagiário para nesses dias abrilhantar nosso programa também, durante as férias de Arno Costa. Olha que aí. Volta amanhã?
35: Não sei. Ele me falou que era quinta.
1: Eita!
35: Eu acho que é migué dele.
1: É, porque começou, é amanhã, pô.
35: Começou. Eu
1: amanhã.
35: Eu acho que é migué dele, porque daí a pessoa que cuida do RH parece estar de férias também, então.
1: Ai, ele vai dar migué em nós.
2: Eita, nós. Eita, Brasil, velho. Posso?
1: Não.
35: Não, ainda não, porque
1: ainda
35: tá falando.
1: Calma. Cada um. E também nós temos o nosso WhatsApp, a parte.
35: Enquanto um burro fala, outro baixa as orelhas. WhatsApp.
1: WhatsApp, onde você vai interagir com a gente, você vai mandar suas mensagens para este programinha.
35: O que, aliás, é uma obrigação.
1: É uma obrigação. Homem. Vai mandar conteúdo para este programa. E o que acontece? O WhatsApp deste programa, qual é, senhor Ricardo Orso?
2: 499.
1: Ai, para, homem.
2: Mas vocês não me deixam falar.
1: Mas é só tu falar.
2: 9 1 7 1 7 4 9.
4: Repita. Não ficou bem bom isso aí. Repita.
2: 9 1 7. Agora me atrapalhei. 9 1 7 1 7 4 9.
1: Muito bem. Vamos lá, agora sim podemos ir para nossas lives, começar com o YouTube. Vitinho tá na área mandando boa noite.
35: Boa noite.
2: Boa noite.
1: Boa noite. A Lúcia também diz boa noite. Ela diz o Vitinho mudou boa tarde para boa noite. É verdade.
35: Mas é que agora é noite.
1: Mas é que também com esse tempo desse jeito, anoitece 3 da tarde quase. A Lúcia também disse Ricardo. Ricardo, você tem que controlar o riso frouxo.
2: Lúcia.
1: Você tem que, não, na verdade, o ideal seria dar uma vírgula aqui. Você tem que controlar o riso frouxo.
35: Frouxo.
1: Ah, não, é o riso frouxo mesmo.
2: Ô, Lúcia, pra que inimigo? Tem a Lúcia.
1: É verdade. E isso que ela não falou do teu bigode hoje. Fica tranquilo que daqui a pouco vem mais um falando pra ti você. Pra ti. Vou bater pra tu. Pra tu bater pra mim. Eu vou bater pra tu. Pra tu bater pra mim.
2: Ai, meu Deus.
1: Deixa eu ver quem mais. Michael Daniel Pis, esse homem direto de Jaraguá do Sul.
35: Jaraguara.
1: Ele manda boa noite, seus gulosos do humor.
2: Boa noite.
1: Uma pergunta pro mentiroso do programa. Opa, pergunta pro Ricardo?
2: Não.
1: Ah, pro seu Aníbal, ele manda aqui. Mentiroso do programa. Seu Aníbal. O seu pai tem terra ou você aluga pra plantar o sagu fajuto que tu vende?
4: Ah, que bonito, né? Oreiudo, orelha seca. Primeiro, seguinte, quem tem terra sou eu. Tem terra pra todo lado. Tem terra mais profundo ali aqui na frente, atrás.
35: Tá tudo na terra sua.
4: Quem tem terra sou eu. E primeiro lugar que o meu sagu não é fajuto, é o sagu com selo de qualidade.
2: Do Inmetro?
4: Da ABIS, a Associação Brasileira da Indústria do Sagu.
35: As bolinhas são do mesmo tamanho, todas elas são.
4: É padronizado. Padronizado.
2: Tu tem plantação de sagu?
4: Sim.
2: Que mentiroso.
4: Vai dizer que lá em Belmonte não planta sagu?
35: Como é que tu vem chamar o integrante de mais de 26 anos de programa, o cara tem 80 anos de mentiroso na frente de todo mundo?
4: Isso é uma vergonha. Tu sabe que eu vou te denunciar.
35: Não deixa assim.
4: No Estatuto do Idoso. Que
35: exatamente.
4: Isso é uma afronta chamar um velho de mentiroso.
35: Ele não é jornalista, não sei
4: já
35: o quê.
4: Já cresceu galão?
35: Cresceu galão?
4: E não respeita
35: vai tomar
4: os idosos,
35: um processo.
4: Vai tomar um processo.
35: Vai tomar um processo.
4: Pronto, vai ser.
2: Tu vai processar quem?
4: Você.
2: Por quê?
4: Porque me chamou de mentiroso.
2: Mas não é?
4: Claro que não, é verdade.
35: Não pode chamar
2: Pode que época que tu planta sagu?
4: Depende. Tem o sagu do cedo e o sagu do tarde. Tem a safrinha, né?
35: Os dois.
4: Tem o sagu da safrinha.
2: Quantos hectares?
4: Lá na linha Pingolinzinho Baixo, nós estamos plantando agora mais de 100 mil hectares de sagu.
35: Que é bastante, né?
4: O dia. Vai que agora estamos vendendo para China, né?
2: Para China.
4: Não é pra China, é pra China.
35: Chinaredo gosta de sagu.
4: Chinaredo gosta de sagu.
2: E a mulher de senhor Nibo, deixa?
4: Deixa. A dona Gerta, ela é parceira nisso ali. Ela me deixa. Ela diz, desde que tá entrando dinheiro, vambora. Se estão pagando, pode vender pra ela. Quem, vender pra quem for. Tá, mas voltando ao assunto aqui pro outro, tem o maior mentiroso de Jaraguá do Sul. É Michael Daniel Spitznam.
35: Ele está vendendo muito carro elétrico.
4: Carro elétrico, ele vende, ele faz, vende só carro elétrico, né?
35: Uhum.
4: É, patimetes.
35: Patimetes.
4: Aqueles patimetes elétricos, ele vende
35: patimetes
4: também.
35: Patimetes em ti.
4: É, aqueles tricíclicos elétricos também. Tudo ali.
35: Elétrico.
4: É, bobalhão, Michael. Vai, vai cuidar da tua vida aí, rapaz. Não te meta nos meus briques. Que eu não me meto nos teus tongão.
35: Tongo.
1: O Ari Centenário tá aqui na live.
35: Fala, pra interromper, Ari.
1: De falação sem fim.
2: Fala,
1: aí.
2: Seu Ari.
1: Ele diz, boa noite, seus Quatimondel.
4: Boa noite.
2: Boa noite.
1: É, não quero, rapaz. Nunca tinha visto aqui, mudar para modo correria o YouTube. Já tinha visto.
35: Sai fora,
1: né? Nada a ver. Ari Centenário, boa noite, seus Quatimondel. Aê, Ari Berto Centenário.
2: Aê, seu Ari.
1: Grande Ari, o rei da festa junina. O Marcinho Cadeirante, Marcinho Cadeirudo, tá aqui dizendo... Esse sorteio foi mais verdadeiro que meus passos.
35: É.
1: Barbaridade. Ah?
35: Lugarzinho que tem meu coração.
1: É, opa, é verdade. Meu, que lugar bonito. Um lugar bom pra passear e ficar um tempo.
35: Ficar ali.
1: Esquecer do mundo ali.
35: Tomando um...
1: Acampar ali. Tomando. Armar uma barraca e ficar ali.
35: Ficar ali. Ali, dá pra armar a barraca.
1: Opa! Arma a barraca e fica ali. Dá pra se divertir. O Jackson Brandalais, direto da maravilhosa Cidade Maravilha. Ele diz, boa noite. Boa noite. Olha, o Jackson Brandalais agora ele deu um exemplo aqui de cidadania. Ele mandou, boa noite. Quando está nublado, eu acho que ele quis dizer com cerração, né? Ligo os faróis do carro e quando passo em escolas vou bem devagar e com muita atenção. É isso aí, gente. Vai passar principalmente esse horário de fim de dia aí, logo após o almoço, horário de entrada e saída de escola. Cara, vai de boa na frente da escola, é não bloqueia. Pra que passar milhão na frente de escola? Vai devagarinho, porque o pessoal tá manobrando, tem criança atravessando a rua. Então, e com o farol ligado ainda pra melhorar a visibilidade.
35: Deixa eu mandar um abraço aqui pro Lucas. O Lucas, ele é o presidente do Clube Jardim da Garden, aqui em São Miguel do Oeste.
1: Olha aí, o Lucas.
35: E ele disse o seguinte, ele tá ouvindo o programa e disse assim, opa! Na faculdade, no Paraná, o trote era fazer os calouros acharem um pé de sagu. Tinha comunidade do Orkut, plantadores de sagu, discutia até a genética da semente.
4: Isso foi é verdade.
35: O senhor que criou
4: Foi eu que criei no Orkut essa comunidade baseada... Lá na linha Pingolezinha, Pacho.
35: É tipo,
4: o Lucas, esse ali é aquele que é advogado?
35: Não, o Lucas não é o advogado.
4: Não é o advogado, não esse é o advogado. Outro.
35: Não, o Lucas, ele é... Puxa, ele é técnico na bacia leiteira. E o cara,
4: não,
35: o cara
4: entende gente. Entende teta.
35: Vaca.
4: É, porque assim, pega lá, bacia leiteira,
35: bacia
4: entende.
35: Bacia leiteira, entende.
4: E pega nas tetas.
35: Não,
4: teta,
35: ele não chega a pegar.
4: Não, ele não pega
35: não,
4: nas
35: tetas. Ele trabalha fazendo, agregando valor ao produtor.
4: Ah, entendi.
35: Ele não chega a pegar.
4: Ele
35: é zootecnista.
4: Zootecnista.
35: Exatamente, zootecnista.
2: Ah, boa.
4: Isso ele aí. Zootecnista. Ele é debochadão, então. Ele vai lá e zoa os tecnistas.
35: Não,
4: ele
35: zoa as vacas.
4: É a sua guampuda, velho.
35: Sua guampuda.
4: Tetuda.
2: Sua mocha.
35: Sua mocha.
4: Tem cinco tetas.
35: É, tu nem guampa, tu não tem. A tua mãe é uma vaca.
4: Linguaruda, velho.
35: Teu pai é um boi, um touro.
4: Tua mãe.
35: Um abraço, Lucas.
4: Tá, vaca, velho. Vai mijar pra trás.
35: É, vaca, velho.
4: Abração ali, Lucas. O Marcinho Cadeirante tá aqui na live também. Ele diz: pergunta pro Ricardo.
2: É.
1: Ah, já é o Marcinho começando aqui o nosso quadro.
4: Saca!
5: aqui no Orso.
1: Pergunta pro Ricardo Orso. Ricardo, estou doando filhotes de pitbull.
2: Opa!
1: Filhotes vacinados.
35: Vacinados já.
1: Ah, então esses filhotinhos aí são três. São fêmeas. São três cadela. Essa cadela. São três fêmeas de pitbull. São três. São cinco no total. São três pintadas na cara e duas pintadas no rabo. O que que tu prefere? Pintada na cara ou no rabo?
2: Cachorro? Cai fora?
1: Tu não gosta de cachorro?
2: Não.
1: Não, barbaridade. Então tu quer acabar com os animais. Tem ódio dos animais.
2: Não.
1: Tu só não gosta.
2: Só não gosta.
35: Ele ficou arisco com os ovos de ontem.
1: Aquela dos ovos foi...
2: Puta que pariu.
1: Aquela moeu, né? Fala sério, aquela lá foi forte,
2: nossa,
1: cara.
2: Nossa.
1: Nós tínhamos que achar ali no...
2: Que pensar pra responder e ele respondia errado.
1: Respondeu errado. A gente tinha que achar isso aí na internet e postar aquele trecho.
35: Postar,
1: lá,
35: exatamente.
1: Aquela foi uma socada com vontade.
35: É o trecho final do programa.
1: Foi no finaleira, né?
35: É.
1: O Dudu que mandou essa socada forte no urso.
2: É bobo, é lepo.
1: É lepo.
2: Lepo.
1: Vamos lá, agora nós temos. Caraca, quanta mensagem aqui, rapaz do céu.
2: Sério?
1: É, aqui no Facebook tá socando. Mas também, dessas 19 mensagens, 17 é do Neuri.
35: Puta que.
1: Ele mandou várias socadas no urso aqui. Mas a primeira mensagem é do Skol, que mandou boa noite, pantufas.
35: Pantufas. Sai fora.
1: É. Neuri, boa tarde, seus chupinhos.
35: Boa tarde aí,
1: que aqui é noite.
35: Boa tarde.
1: Agora ele já mandou, então são vários soque no urso aqui.
2: Meu
1: uma
2: Deus.
1: Sequência.
35: Então vamos lá.
5: Soque no urso!
1: Urso!
2: Oh.
1: Você já tomou suco de piu-piu?
2: Não!
1: Quer tomar?
2: Não! Não!
35: Ai, ai, ai, ai, ai!
1: Suco olha, de piu-piu. Ele quer que você avalie ele, cara. O Deuri é uma pessoa que ele...
35: Suco de piu-piu.
1: Ele é vaidoso. Ele tá perguntando, Urso, ouvindo minhas piadas, quanto você me dá?
2: É bobo. Olha, louco, velho.
1: Mais uma aqui. Urso, observando você...
2: Deixa eu botar uma cueca de
1: lata.
2: De lata.
1: Urso, observando você, percebo que você tem perfil de tipo raro.
35: Barbaridade.
2: Ô, seu louco, velho.
1: Mais uma. Urso.
2: Diga. Lá vem, tô até com medo.
1: Cara, eu queria. Olha, eu fico admirado com a capacidade do Neuri de gerar trocadilhos.
35: Mas aí tá chovendo alegrete.
1: Ele é sensacional. Ele mandou o seguinte: Urso, sabia que hemorroide inflama? Já. sabe que hemorroide inflama, né?
2: Tá, beleza.
1: Ele disse: sabia que hemorroide inflama? Já imaginou pus na sua bunda?
35: Meu Deus. Tá louco.
2: Neuri.
1: Meu Deus, Neuri. Parabéns. Tu se supera, cara. Essa aqui pra pensar na arquitetura dessa socada aqui foi boa. Gelson!
5: Agora
1: Só que no Gerson. Vamos de novo.
5: Só que no Gerson.
1: Gelson, você gosta de cavalos? Aqui essa aqui vale pros dois, que o urso também gosta. Aí. Mas Gelson, você gosta de cavalos? Você já montou em um garanhão? Já montou num garanhão, Gelson? Ou é só...
35: E aí? Sim, eu gosto de cavalo, já montei no garanhão e é uma sensação indescritível.
1: Delícia. Ele adorou.
35: Não, deixa eu falar. É uma sensação indescritível montar num garanhão.
1: E corcoviar.
35: Porque você sente, viu? Você
1: montou
35: sente
1: e galopiou.
35: Toda a potência,
1: é louco,
35: toda a virilidade do garanhão.
1: Tchê.
35: E ele relinchando.
1: Ele montou e pulou.
2: Ai, meu Deus do céu.
35: Eu pelo menos assumi que fiz isso.
1: O Neuri mandou mensagem pro Armando aqui, ó.
35: Olha aí.
1: Armando!
5: Só que no Armando!
1: Manda um abraço pros meus amigos. O Melo.
2: Meu Deus.
1: O Cuco, também amigo dele. E o Mido. Então manda aí, Armando. Olha aí, então vamos lá, gente. Um abraço aí para nossa grande audiência, maior audiência do rádio do sul do Brasil. Um abraço então aí para os amigos do Neuri, aí, o Melo Cucumido. Melo e Cucumido, um abraço.
35: E junto com ele tem o Timé.
1: Um abraço pro Timelo Rego.
35: Timelo,
1: olha aqui, abraço também pro Kiko, do Zinho Pinto Branco aí, o Kikozinho Branco. Abraço pra todo esse pessoal bonito aí.
35: Na verdade, são três amigos, o Kikozinho e o Sujo.
1: Isso aí, Kikozinho e Sujo. O Neuri mandou mais uma aqui, Gelson.
35: Mas Deus.
1: Aí, agora ele mesmo socou nele mesmo.
35: Então vai, aproveita.
1: Só que nele mesmo. Ele mandou aqui, Gelson.
35: Que?
1: Posso dar uma entrada ao vivo?
6: Ui!
1: Barbaridade, Neuri. Mas daí é brabo,
35: vem,
1: né?
35: Vem.
1: Dá a entrada a hora que tu quer, Neuri.
35: Vem dar tua entradinha.
1: E a Zezê tá aqui dizendo: boa noite, amigos. Chove! Uma ótima e abençoada noite pra todos nós. Nós estamos na comunidade de encontro dos idosos.
35: Opa!
1: Mas muita neblina, é muito perigoso. Mas já chegamos em casa, graças a Deus, com segurança. Um abração da Zezê e do Francisco.
35: Que bom,
1: abraço pra vocês. Que bom que tá tudo certo aí.
35: Tá tudo bom.
1: O Neuri mandou aqui: vocês acreditam que algo no futebol ainda é seu acaso? É difícil, né?
35: É difícil.
1: Ave Lúcia, ela mandou aqui.
6: Como assim?
1: Ele mandou. Ave Lúcia, salve no caso, né? O Neuri também mandou aqui. Arno Amaral vive.
6: Meu Deus.
1: A Lúcia mandou o seguinte: Lucas, eu desisto de falar do projeto de bigode. Alguém deve ter dito pra ele que era lindo e ele acreditou. Parece o bigode, é o bigode do... Do
6: Fred Mercury.
1: Não, do Fred Mercury também, mas ele lembra mais o bigode, sabe de quem? Você não conhece porque você é novinho, mas você conhece o personagem Alberto Roberto. Então procura aí, Alberto Roberto, que era um personagem do Chico Anísio, Alberto Roberto. Achou? Só falta botar uma redinha no cabelo ali, igual o
35: Alberto Roberto.
1: O Neuri disse assim: orso é tudo. Tutti buona gente, ele escreveu. Opa. Aqui.
35: Tutti ladri.
1: Tutti ladri, depois ele escreveu aqui. Boa, Neuri.
35: O Neuri ele bate com uma e esconde a outra.
6: Ele tá muito engraçadinho
1: muito
6: hoje,
1: muito gozadinho,
6: né?
1: Hoje.
6: Bem gozadinho, né?
1: A Lúcia, quando eu falei da vaquinha dos 5 tetas, ela disse: lembrei da vaquinha preta do Bruno Nerd, dos Três Tirus.
35: Nós temos lá em casa uma vaquinha preta. Fora de série! Tem 5 tetas. Essa vaquinha é a nossa salvação. Ela come bem pouquinho e dá leite de montão.
1: Tinha uma vaquinha que era não sei o que, a vaquinha que era da. Enfim, não me lembro mais de quem que eram as tetas.
6: As coisas que teve lá.
1: As tetas. A Inédia, boa noite, galera. Estou ausente um pouco.
35: Me lembrei, sabe do que, Galdeiro?
6: Me lembrei.
1: Vale, do quê?
35: Daquele cara que tava no interior passando e tava lá o gaúcho velho e ele perguntou: essas vacas são suas?
1: É verdade.
35: Qual? As marrão, as marrão?
1: Ah, é verdade.
35: Lembra?
1: É verdade.
35: Depois eu posso contar,
1: contar agora.
35: Era três tipos de vaca.
1: Ele foi passou na frente da fazenda do seu Eleutério.
35: Que é grande.
1: É grande. E tava...
35: A fazenda do seu Eleutério pega o quê? Pega uma parte de descanso, Belmonte.
1: Vai até...
35: Desce. Ali, Bandeirante, aqui.
1: Vai.
35: Sobe São Miguel do Oeste, aqui, Paraíso.
1: Vai indo, ó. Pega uma parte de Guaraxaba ali.
35: Pega 5 municípios, né?
1: É verdade.
35: E aí o cara tava passando...
1: E por trás vai até na fronteira com a Argentina.
35: Ele tava fazendo um pedal, o cara, e passando por lá.
6: Mas daí a fazenda do... Como é que é? Do
1: Eleutério.
6: E a fazenda do seu Aníbal, então, fechou.
35: Não, seu Aníbal não é uma fazenda.
4: Mas eu não é aqui. Eu Aníbal... lá na linha Pingolinzinha Baixa. Não é aqui.
35: É outro país.
4: Sabe que a linha Pingolinzinha Baixa é um estado independente, né?
6: Não.
4: É igual é o Vaticano. Vaticano. O Mônaco é assim também, independente.
35: Mônaco Pneus.
4: Liechtenstein, que é um estado independente. É o Principado, que é independente. Todo isso é lugares assim, né? Eu nem sei mais onde que eu tava falando.
35: Não era eu. Não, é o Galdeiro.
1: É eu que tava falando, boca aberta.
35: E daí o rapaz tava passando, tava fazendo um pedal.
4: No
35: Strava.
4: Fazendo um pedal, marcando no Strava. Ele tava fazendo um pedal.
7: É. É, com aquelas roupas bonitas que os ciclistas usam para fazer pedal. É coisa linda.
35: Para não molhar os ovos.
7: Aquela roupa coladinha ali, divide os ovos no meio ali, sem cueca eles usam, hein?
2: Cruzes.
7: Fica ali aquela linguiçinha mista pendurada, lá da, colada do ladinho da perna. Só uma minduinzinha aparecendo. A birruguinha. Só uma birruguinha.
35: Só o gorozinho.
7: Gorozinha.
35: Só o gorozinho.
7: É verdade.
35: Só o gorozinho.
7: E aí, ele tava passando ali, chegou perto da cerca ali, começou a observar, parou a bikes. Pra tomar uma aguinha, pra ver no Strava quanto que ele já tinha feito. E aí tava o seu Leotério escorado ali, com um capinzinho na boca.
2: Mas,
7: O rapaz chegou e perguntou pra ele, viu? Essas vacas aí são suas?
2: É.
7: Diz ele, mas qual delas? As maiadas ou as marrão?
2: É.
7: Diz o cara, as maiadas. As maiadas são minhas. E as marrão? As marrão também.
35: Também.
7: Aí o rapaz perguntou, e elas comem muito? Mas qual delas? As maiadas ou as marrão? Deu o cara disse, as marrão. As marrão comem bastante. E as maiadas? As maiadas também.
35: Também.
7: Mas e essas vacas aí, elas são tudo de raça? Essas vacas aí, é tudo essas tirolesas que o senhor tem? Aquelas angulistas, como é que é essas vacas aí?
35: É isso aí, meu Deus. Frangos, angus, frangos.
7: Frangos, que é, essas aí são todas essas raças aí. Diz o cara, mas qual? As maiadas ou as marrão? Diz, as maiadas! O cara já começou a se irritar. Diz, as maiadas! Diz, as maiadas são de raça. E as marrão? As marrão também.
35: Também.
7: Diz, o cara, por que que... Mas me diz uma coisa, por que que eu... Quando eu pergunto pro senhor aí, sempre as maiadas, as marrão... Tudo que eu pergunto, o senhor me fala sempre as maiadas ou as marrão?
35: É.
7: Já é que as maiadas são minhas. E as marrão também.
35: Boa! Obrigado, Galdério. Tem mais gente aí, Lucas?
7: Pois é, eu tava vendo. Eu vou continuar aqui porque eu tenho uma de fazendeiro aqui, que é muito boa também.
35: O senhor trouxe um livrinho?
7: Trouxe um livrinho, porque me sugeriram esse dia que a Rádio Guaíba fazia nos anos 70.
35: Verdade.
7: Que eles levavam um livrinho de piada no programa. E aí eu peguei, trouxe os livrinhos de piada aqui.
35: Olha aí.
7: Isso aqui foi lançado aqui, ó. Quer ver que tem um livro aqui, do ano do...
2: 1940.
7: O ano da publicação do livro aqui. Editor... editora Tchê.
35: Tchê.
7: Na Avenida Júlio de Castilhos, em Porto Alegre.
35: Sustenta.
7: O telefone aqui, ó. 0512-25-3026.
2: Meu Deus.
7: O Telex era 520218. Tinha Telex.
35: Telex 0512. Depois virou 051.
7: É.
35: 0512.
7: Que coisa bonita que era,
35: bonito,
7: né?
35: Bonito.
7: Os direitos impressos em 1989.
35: Olha aí, ó.
7: Que bonito isso aqui, rapaz.
2: Será que funciona?

0: Não, é bom esclarecer.
1: É,
0: bom,
1: não
0: esclarecer.
1: É.
2: Porque, até porque eles estão ouvindo agora.
1: É verdade. Esse aqui estava viajando, viajando com a secretária.
2: Viajando com a secretária.
1: Levou a secretária junto na viagem. E o fazendeiro era um fazendeiro que estava inteirão ainda, mas, né, boa pinta ainda, o cara bem cuidado e tal.
0: Inteiro.
1: Inteiro. E aí, no, aí foram no meio do caminho e tiveram que fazer a viagem por trechos e ficaram numa cidadezinha no meio do caminho e o hotel principal da cidade estava em obras.
2: Barbaridade.
1: Tiveram que ir para um hotelzinho que tinha só mais um quarto com uma caminha
0: que
1: só.
0: Que tristeza.
1: E a secretária estava louca para... ganhar um aumento.
2: Ganhar um aumento.
1: E queria mostrar serviço pro chefe.
2: Muito bem.
1: E aí eles aceitaram aquele quartinho e a secretária.
2: Mas o quê? Só tinha aquele?
1: Foi dizer: não, pode ser por mim, não tem problema.
2: Por mim não tem problema. Não
1: é por mim, pode ser.
2: E ela falava: porque problema.
1: Por mim não tem problema.
2: Não tem problema.
1: Que eu tenho plena confiança no. No patrão.
2: E em mim também.
1: E em mim também. Isso aí.
2: É que já se viu.
1: Eu confio na integridade do meu patrão, um homem correto, um homem
0: com
1: cujos
0: certeza.
1: Pensamentos jamais foram voltados pra
2: sacanagem.
1: Pra comer a secretária.
2: É, jamais.
1: Estavam lá os dois. O honesto fazendeiro e a secretária. A secretária cheia de segundas intenções. Cheia de mala intenção.
2: Tava ardendo.
1: Se deitaram. Fora a hora de dormir.
2: Fora a hora de
1: se
2: dormir.
1: Se deitaram na cama e nada acontecia.
2: Nada.
1: E ela suspirou profundamente.
3: Ai!
1: Deu aquele suspiro.
3: Ai!
0: Meu Deus.
1: E ele quieto, virado pro outro lado.
2: Quieto.
1: Homem sério.
2: De bunda pra
1: homem
2: ela.
1: Sério, de bunda pra ela, homem sério.
2: Pra ela.
1: Até que ela disse:
3: ai, que calor! Ai, me deu um calorão!
1: E abriu um botão da camisola.
2: Barbaridade.
1: Ela tava só com aquela camisolinha transparente.
2: Barbaridade.
1: Sem nada por
0: coisa
1: baixo da camisola.
0: Brava.
2: Já tinha tirado o chambre.
1: Era só aquela camisolinha transparente, aquela que tu enxerga.
2: Meu Deus do
1: céu.
0: Tem algo no outro lado.
1: É igual.
2: Dá cerca, pra contar os.
1: É igual cerca de arame forpado. É só pra proteger um pouquinho, mas tu enxerga tudo.
2: Enxerga tudo.
1: Enxerga tudo do outro lado.
0: Boa.
1: E daí. E ela disse: ai, que calor.
3: Ai.
1: E abriu aquele botão da camisola e ele continuou ali indiferente. Aí ela não aguentou mais. E disse:
3: ai, seu Jacinto.
1: Jacinto era o nome
2: Jacinto.
1: Dele.
3: Ai, seu Jacinto, pelo amor de Deus, seu Jacinto. Ai, eu tô com um calorão que não aguento mais. Será que o senhor podia me trazer um copo d'água?
1: E o seu Jacinto, um homem muito honesto,
2: prestativo.
1: Prestativo, mas não era burro.
0: Esperto. Ligeiro.
1: Pegou e disse: eu tô lhe cuidando, dona Aparecida.
2: Só tô.
1: Cidinha. Olha, Aparecida, dona Cidinha.
2: Só tô de oi.
1: Eu tô de oi você, dona Aparecida. Eu tô cuidando e me parece que a senhora.
2: Tô lhe pescando.
1: Tô só cuidando. E o que eu tô notando aqui, não querendo, né, julgar ninguém.
2: Deus o livre.
1: Mas pelo que eu tô notando, a senhora tá com a intenção de querer se passar por minha patroa essa noite. É isso que me... é isso mesmo que nós...
0: Brabo ele ainda.
1: É isso mesmo que eu tô vendo aqui. Diz ela:
3: é, na verdade, na verdade é isso aí mesmo.
2: É isso aí.
1: Ele disse: então tu quer ser fazer o que a minha mulher faz.
0: Eita.
3: Ai, quero.
1: Então levanta e busca tu mesmo e traz um...
2: Mundice.
1: E traga um copo pra mim também, que eu também tô com você.
2: Mundice.
1: Estrupiche.
2: Boa.
0: Muito bom.
2: 6h48.
1: Mas eu tava continuando aqui, eu tava lendo ainda aqui.
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2: 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Então,
1: No.
0: Pra ele.
2: pros dois. Tu tava falando ainda ali, Lucas?
1: Não, não, não, só então pra tem só uns três recadinhos pra fechar aqui.
2: Vamos lá.
1: Que temos a Cristiana Finato Varta acompanhando a live, mandou
2: ela é
1: boa
2: mãe,
1: tarde.
2: Ela é mãe do Cauê.
1: Filho dela.
2: Mãe do Cauê.
1: Do Cauê.
2: Do Cauê que anda a cavalo com nós lá no grupo.
1: Ah,

0: Cauê,
1: ele é o Betinho Carreiro.
0: Ah,
1: é
0: Betinho Carreiro.
1: Betinho Carreiro. Ele tem um cavalo branco, parece faísca e empina o cavalo.
0: O Betinho Carreiro. O Neuri Pereira da Silva, quando ele falou em dar uma entrada, ele disse uma entrada em vocês, ele disse.
1: Ai, fora.
0: E ele mandou o quê? Bigodinho de gradear.
1: Ai, ai,
0: bigodinho de gradear bosta. E o nosso glorioso, um dos maiores bateristas do sul do mundo, Mauro Eleudoro, tá aqui com nós.
2: Opa!
0: Aí,
2: grande Mauro. Grande abraço, obrigado.
0: Grande abraço, Mauro. Mas é você, bem você, Mauro. Bom. E deixa eu ver, só vai passar aqui, aproveitar que eu já tô aqui nas redes sociais.
1: Nas redes.
0: Não, não, era isso aqui mesmo que tinha. Um abraço e obrigado e até lá. Cara, nem vai dar tempo de fazer o PDD, né?
1: Acho não
0: que
1: vai
0: vamos
1: dar.
0: Direto pro WhatsApp.
1: Vamos direto pro WhatsApp. Quero dizer o seguinte, que ontem iniciou a venda dos ingressos pra 11ª feijoada do Roots Pub. Já estamos no segundo lote, as vendas diretamente no Roots Pub aqui em São Miguel do Oeste e também na mais informações, né, nas redes sociais @ feijoada do Roots. Boa tarde, Loquedo, Carlos Schreiner. Fala, Carlos.
3: Fala, Carlos. Sabe quem foi baleado?
1: Peraí, vamos mudar aqui, vai.
0: Vai.
3: Tá sabendo da cagada, não? Sabe quem foi baleado?
1: É.
3: Adivinha.
0: Vai, baleado.
2: Muito bom, muito bom.
0: Nossa,
2: balearam o Chico. Muito bom, muito bom.
1: E pior que depois disso tudo ele foi descobrir que o Chico era legítimo
0: vinha,
1: irmão
0: vinha
1: dele.
0: Vinha ser legítimo irmão.
1: Vinha ser. Michael Daniel Pires, fala,
4: Michael.
1: Aquele momento... que o copão de 10 começa a fazer efeito. O cara tá na balada.
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1: Vai, daí começa as... É, mais
5: chamando
1: uma...
5: Chamando a rapaziada.
1: Chamando a rapaziada pro meu churrasco vegano e sem álcool.
5: Chamando a rapaziada pro meu churrasco vegano.
1: Ah, isso
5: vegano
1: aqui não vai dar boa.
5: E sem álcool.
6: Você tá tirando, né? Churrasco vegano. Ah, toma no teu cu, meu irmão. Se orienta aí, doido.
7: Cara, que porra é essa, velho? Churrasco vegano. Vai se fuder, cara. Se me chamasse pra ir no bar batendo um monte de bêbado, eu acharia uma coisa normal. Agora, churrasco vegano, velho. Vai se fuder, eu vou nada.
8: Não, todo respeito do mundo, vai tomar no seu cu, mano.
1: Beleza.
8: E nunca mais você fala uma coisa dessa pra mim, mano. Pode bloquear no número, você nunca mais me chama, mano. Por respeito à nossa amizade, mano. Vai tomar no seu cu de novo antes que eu esqueça.
1: Olha o que ele escreveu. E aí, Gui, suave irmão. Mês que vem é meu aniversário, eu vou fazer um churras aqui no prédio pra comemorar. Esse ano vai ser vegano e sem álcool.
0: Bah.
1: Tem outra vibe agora. Daí tá, esse aqui é pro Gui.
7: Vixe.
1: Agora pro Fê.
9: Fala bosta aí, meu mano. Pode parar, mano. Vou colar assim, vou levar um vaso de planta pra você enfiar no seu cu, seu arrombado.
1: Cara, fazer o quê, né? Olha só. Ana Mara Pereira Fleck, é isso?
2: Ana Pereira.
1: Ana Pereira.
2: Isso, descanso.
1: Ah, Ana Pereira Fleck.
0: Óbvio, então, sabe tudo.
1: Vamos lá. Oi!
0: Oi!
2: Oi! Oi.
1: Nesta, o estagiário levou mérito, pois trouxe informações importantes e sempre na escuta. Não, não dá pra puxar o saco.
2: Aê.
1: Não. Não dá pra agradar.
2: Tu viu.
1: Porque viu? Aí vai.
2: Respeita, pai.
1: Vamos lá.
2: Eu posso...
1: José Fanfa. Não, não pode. Já, agora não, José Fanfa. Agora não pode. Agora não pode. José Fanfa, o que que o Fanfa mandou pra nós aqui? Vamos ver, vamos lá.
10: Ô, nós. Não vai ninguém agora, Guia.
1: O que que acontece? É aquele videozinho meme que o cara tá fazendo um concerto, por exemplo, esse aqui tá usando uma talhadeira, aquelas talhadeiras. Daí o cara fez o serviço, a mulher tá com ele alcançou pra mulher, a mulher vai ligar e ela vai meter o dedo no dele, entendeu?
0: É louco.
1: Isso é sacanagem, cara. Vai, Fanfa, mais uma do Fanfa. Eu narrei o vídeo pra ti, viu, Fanfa? Porque eu sou um cara compreensível
0: verdade,
1: e sou um cara muito legal.
2: Tu viu?
1: Muito legal, legal apesar legal. De ter gente que achar que não.
11: Viva nossa uma cordeira. Coisa, por que o galo vive cantando?
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11: Ele é feliz? 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
1: Ricardo Scholl, fala Scholl. Ele mandou foto de um trator virado aqui.
2: Fala, Ricardo.
13: Não, é porque... Até eu desapunho, eu já fico na valeta do trator.
14: O que quer dizer que o trator botou o caso? É bom muito babendo, é o que caiu na canga.
2: Seu amigo,
15: Meu
0: Deus do céu, gente, o que, que é isso?
2: Meu Deus.
0: Tá, é em árabe isso aí?
1: Tá, eu vou tentar entender.
0: Tá,
1: o trator tá caído, o cara vai contar do trator, vamos ver.
2: Tá.
13: Não, calma, porque Até eu tirei a punha e já ficou na valeta.
2: Desculpa, na valeta. Foi na valeta.
14: O que quer dizer que eu tô tão bom tocado? É bom, muito babendo, que caiu na verdade, tá na tanga.
1: É, mais uma.
16: Fala um boxeador que você acha que é o melhor de todos.
17: Ah, meu pai quando chegava bêbado.
1: Cristiano Rodrigues. Cristiano, não viu o Cristiano Rodrigues na foto da matéria do curso.
0: Ele hein? Chegou atrasado.
1: Aqui pare, começou
0: primeiro dia.
2: E
0: ele chegou atrasado já.
2: Hoje vai chegar atrasado de novo?
0: Já, daí é brabo, né?
1: Já sabe. Né?
0: Já tá.
1: Depois disse assim, mano, não sei porque que não me contrataram.
0: Mas claro, né, rapaz?
1: E aí, beleza, mano? Uma conversa de 9h18, vamos lá. E aí, beleza? Cara, você não vai acreditar. Ontem eu comi naquele podrão perto de casa. Muito bom. Depois fui no shopping com a Nath, encontrei sua mulher com a sua irmã juntas.
0: Tá,
1: daí, beleza. Daí, agora o que que vem aqui?
2: Aquele cri-cri-cri-cri.
1: Não entendi. Mulher roubou e... Mulher robô é o futuro, escuta.
16: Olha esse vídeo dessa robô aí. O que tem de homem safado aqui no Brasil que quer comprar essa robô? Vê se seu marido não comentou aqui, ó. Quem ri não vai pro céu. Chupa até os parafusos.
2: Muito boa.
1: Vai, mais uma.
16: Foi aí que nasceu a expressão pau na máquina. É tecnologicamente dentro. Se nós não comer a ferrugem come.
1: Mulher robô.
16: A camisinha de fita isolante. Se o curirim comeu, nós come também.
2: Muito bom.
1: Boa, mais uma do Cristiano Rodrigues. E uma sem legenda.
0: Eita.
18: Eu que estou atrasado aqui da frente escutando vocês, seus vagabundos.
1: Ah, ontem chegou atrasado.
0: Barbaridade.
2: Xingou todo mundo.
1: Olha aqui, ó, abraço apertado. Um passo pra frente. Desencaixa. Ariel Bianchi, pros amigos do Bem Louco. Valeu, Ariel. Abraço.
2: Valeu,
1: desencaixa.
2: Abraço.
1: Sai fora. Oi, rádio! É o Felipe, o irmão do João Vitor Stanga. É o Filipinho!
0: Ô, Filipinho!
1: Manda um beijo pro Claudinei, o nosso pai, a nossa mãe e
0: olha,
1: o João.
0: Que legal, cara.
1: Um abraço, Filipinho. Um abraço pra ti, Filipinho. Aliás, vem aí o aniversário do João, né?
0: É, dia 12 de setembro, se não me engano. É ou não é?
2: Posso aproveitar?
0: Não.
2: Pra fazer.
0: Não, pode. Não pode.
1: Vai fazer o quê?
2: Pode. Reclamação.
0: Barbaridade. Vai então.
2: É que hoje acho que é o meu último
1: vez.
2: Dia.
1: É dia 12 mesmo.
0: É dia 12, viu?
1: Dia 12 é feriado.
2: Do quê?
0: 12 de setembro.
1: Ah não, é setembro.
0: É.
1: Eu pensei outubro, é 12 de setembro. É 12 de setembro.
0: Tá, fala, faz tua reclamação.
2: Não, eu queria reclamar que o meu retorno tá baixo.
0: Meu Batei Deus. Batei o botão de volume ali.
2: Ah, aqui.
1: Já viu? Meu Deus Mas do céu.
0: Não é possível, cara.
1: Ai, meu isso. Deus, como sofre.
0: Você vai ter que fazer isso, que nós vamos te matricular num curso de locutor que vai ter agora.
1: Não, aqui, não, não. Aqui, ó. Aqui, ó. Eu vou, viu? Por agora. Favor, cortar aqui, ó. Mais uma dessa aqui, ó. E aí a gente vai fazer isso aqui contigo. Presta atenção.
0: Vai.
19: Vou mandar te matar.
2: Muito bom.
1: Vou mandar te matar. Só pra tu parar de ser Loki. Bom, e a última participação dele, Paulo Mexerico. Fala, Paulo Mexerico.
0: Paulinho Mexerico.
20: Boa noite, pessoal. Cabeceiro do Ovo Podre. Sabe, eu sou bem amigo lá do pessoal lá da sala de justiça. Na sala de justiça.
0: Enquanto isso, na sala de justiça.
20: Que nem tava no desenho, né? Tá, mas eu sempre peguei. Eu saía. A Mulher Maravilha é muito gostosa, eu sempre pegava, né? Mas o Superman, não, ela não queria saber do Superman.
0: Não, sei
20: lá
0: queria.
20: Por quê, sei lá, né? Cadê? Eu disse pra ela. Ela tomou banho do sol nua lá no pátio da casa dela.
0: É verdade.
20: Ele passou lá, ele olhou, mas é gostosa. E daí. Ah, mas eu sou super rápido, eu vou descer lá, vou. Vou comer ela.
0: Vou dar um creu.
20: Ela vai notar depois de alguma coisa. Ele pegou e foi. Vum, ali, meteu e foi embora. Daí ela perguntou assim, o que foi, homem invisível? Não sei, me deu uma dor no cu de repente.
1: Para, homem!
2: Não pode
1: Meu
2: falar
1: Deus, pode, homem. Não pode falar isso aí, cara.
0: Cara, pô.
1: Isso aqui também foi pra fechar o programa. Valeu, estagiário.
0: Um abraço.
2: Valeu, posso ainda ou não tem mais
0: claro
2: tempo?
0: Claro que não.
1: Sim, fala.
2: Reclamar?
1: O que é?
0: Vai, a última reclamação.
1: Vai, a última reclamação. Meu não, Deus, é que gosta.
0: Pode é ser
1: que...
0: a última reclamação da tua vida, inclusive.
2: É que se, eu não venho mais.
0: Amém, graças a Deus, né?
2: Porque o ar não volta?
1: Não, mas eu não sei se ele
0: mas
1: volta.
0: Mas ele disse que volta quinta.
1: Ele volta quinta. Nós vamos buscar essa informação ainda.
0: Ah. É, então amanhã eu esteja preparado para você ser socado amanhã de novo.
1: Ele disse que volta quinta, mas não custa tu vir aí também amanhã. Se ele
0: chega aí mesmo.
1: Porque daí o que nós podíamos arrumar o seguinte? Vamos ignorar ele.
0: É verdade.
1: Ignorar ele.
0: Vamos ignorar. Vamos botar deixar o estagiário aqui.
1: Botar o estagiário e vamos ignorar o ar.
2: Aí eu vou apanhar dele.
0: Vamos puxar o tapete dele.
1: Quem vai apanhar vai ser tu. Vai ser... apanha tu, mas não apanha nós. Um abraço, valeu, Ricardo.
2: Tchau.
0: A ideia foi do Ricardo.
1: É não, verdade. Não foi. Um abraço, vem aí, Sansa, de Top 104. Bem louco, volta amanhã.
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11: 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Boa noite, Flávio.

0: Boa noite, estamos começando mais uma Terça Nobre ao vivo aqui na Top. Na noite dessa terça-feira, o programa reprisa todos os domingos depois das 19. Muito obrigado pela audiência de todos vocês. Muito bom saber que você está aí do outro lado ouvindo a gente. O programa de hoje está muito especial. Eu tenho certeza que a gente vai aprender um monte, vai ouvir um monte de música boa, porque os nossos convidados já estão aqui no estúdio comigo. Palmas para a banda Miguelitos, que está aqui hoje! Que beleza! Hoje, oficialmente, Miguelitos participando na íntegra. Não a banda toda, né? Mas uma hora dessas a gente vai conseguir trazer todos vocês aqui. Rafa, obrigado pela vinda. O Rafa e o Marco estão aqui hoje para fazer um som com a gente. Obrigado mesmo, cara.
1: Isso aí, meu velho. A gente que agradece aí, né? Nós é uma satisfação estar aqui, a gente gosta muito de ti, do teu programa.
0: Obrigado, eu também gosto de vocês.
1: E a gente veio fazer a nossa parte aí, né?
0: Que legal. O Marco tá aqui, já é um amigo e querido de tanto tempo, é um lugar que ele se sente bem, eu acho, né? Sim, porque claro. O Marco, para quem não sabe, era filho de um dos grandes amigos que eu fiz no rádio, que foi o nosso saudoso Flori, que é um cara que a gente tem saudade dele todo dia. Então ele se criou nesse ambiente aqui, né, que é muito familiar, e tocar um som aqui que não é a primeira tua vinda na Terça Nobre também é muito especial pra mim. Muito obrigado, cara.
2: Obrigado pelo convite, Flávio. Tamo junto, sempre que tiver oportunidade, estaremos aí fazendo essa visita. Maravilha. Especial.
0: Simone Messer tá aqui, palmas para Simone Messer! Cada vez que tu vem aqui a gente aprende um monte sobre lentes, Simone. Hoje nós vamos entrar num assunto incrível, incrível. Boa noite.
3: Boa noite, Flávio. Boa noite, meninos. Boa noite, ouvintes também. Com certeza, Flávio, aqui quando eu venho eu sempre trago alguma novidade e hoje não vai ser diferente.
0: Eu,
3: né,
0: fiz até uma cola aqui, Simone, porque eu tenho muita coisa para te perguntar e eu não quero esquecer de nada. Hoje nós vamos falar sobre as lentes digitais e...
3: Freeform.
0: Exatamente, freeform. E exatamente é o que essa lente digital, Simone?
3: As lentes digitais são lentes que vieram... Elas foram lançadas no mercado em maio de 2000. E a primeira que foi lançada foi uma das AIS, a Gerdau Individual, né? Ela é considerada uma das primeiras lentes no mercado que entrou dessa parte. O que a gente tem que entender é que existem duas coisas, lentes digitais e lentes freeform. As freeforms são forma livre, né? Para começar, para poder explicar isso, eu teria que explicar como é uma lente para surfaçar. Quem estiver nos assistindo vai entender melhor. Eu trouxe um bloco... Esse bloco não tem grau, ele tem o grau, só ele ainda não foi trabalhado. Pode ver, ele é bem, bem grosso, né, Flávio? Tem uma espessura e a parte interna um pouquinho mais fina. Isso aqui é do tempo do meu pai, quando era fabricação manual. Hoje todas as lentes digitais e freeform são computadorizadas, né? Então é tudo computadorizado. E isso aqui é uma lente onde ou a gente trabalha a parte externa ou a gente trabalha a parte interna, que bota lá no computador. Hoje ele faz todo esse trabalho. As lentes digitais são lentes que vêm só com o grau e depois é colocado adição nela quando faz o trabalho. E ela é trabalhada pela parte de fora, não de dentro. E as lentes freeform é o contrário. Ela já vem com adição na lente e elas são trabalhadas por dentro, pela parte interna. Só que elas exigem algumas medidas especiais para ter uma qualidade melhor.
0: Entendi. E aí eu quero te perguntar o seguinte, o que, que mudou, na tua opinião, na fabricação das lentes nos últimos anos com a chegada da tecnologia digital? Tu acha que foi uma coisa muito significativa?
3: Sim, isso sim, porque elas são feitas com equipamentos computadorizados. Hoje é tudo muito tecnologia. Então, antigamente era tudo manual, as lentes não eram tão perfeitas. Hoje elas são muito perfeitas, o grau é muito preciso, não é uma coisa mais ou menos, ele tem uma precisão muito grande. O que deixa a gente assim, eu até fui estudar sobre isso, Flávio, porque vem muita informação de clientes, eu quero uma lente freeform digital e uma lente com anti-risco e anti-reflexo e anti não sei o quê. Então isso, eu disse, eu vou dar uma estudada para poder entender isso. Uhum. E essa semana eu estava vendo o Instagram e justamente como eu tô pensando muito nisso, o Instagram me mandou coisas sobre isso. E uma pessoa falando da Freeform e uma outra pessoa questionando o que ele tava falando. E eu fui pros comentários também para poder entender o que todo mundo fala, né? E tem uma controvérsia muito grande, o que é certo e o que é errado. Eu fui mais na parte técnica, que seria, em resumo, digital fabricada por fora, a Freeform por dentro, ela tem uma precisão melhor, mas precisa algumas medidas serem passadas para que isso aconteça. E... Estou respondendo a tua pergunta, tu me perguntou, já entrei, já saí, já falei, eu vou deixar todo mundo confuso.
0: Eu quero ver onde é que tu vai chegar ali. Eu tô te perguntando sobre a tecnologia das lentes digitais.
3: Tá.
0: Né? Até que ponto isso mudou, né, a fabricação das lentes.
3: Isso, então é a primeira parte que eu te respondi. Sim, ela está toda. É que eu queria colocar também que toda lente freeform, ela é digital. Então, não existe uma separação. Ou ela é freeform ou ela é digital. Uhum. Normalmente, quando ela é freeform, ela é fabricada por dentro e por fora e digital só por fora. O que é legal é que as lentes Varilux, hoje, elas são todas freeform digital.
0: Ah.
3: Então, se você comprar essa lente Varilux, que é uma lente francesa, que é a que eu mais gosto de vender, porque a qualidade dela é incrível.
0: Se paga.
3: Se paga. Com certeza se paga. Eu estou usando uma X-Design com crisal safire e ela é freeform digital. E todas as lentes da Varilux, elas são digital, freeform digital. Então, o que a gente fala muito é assim, existe a fulana Lux, a ciclana Lux, a beltrana Lux, né? São marcas próprias, são marcas que a gente não tem conhecimento, que a gente não sabe como são fabricadas. E acaba confundindo, né? Varilux com...
2: Outras Lux.
3: Genérica
2: Lux.
3: Isso. Então, eu não posso falar dessas outras marcas, porque eu não conheço, não trabalho com elas, né? Mas a gente sempre aconselha os clientes cuidarem o que as pessoas estão falando, o que está sendo dito. E certo numa coisa que às vezes é 200, 300 reais mais barato, mas não tem a qualidade que a Varilux tem, né?
0: Entendi. Rapaziada, vamos ouvir as primeiras então, porque o Miguelito está aqui hoje fazendo som com a gente na Terça Nobre.
2: Isso aí, Flávio, vamos tocar uma do Rapa.
1: Boa.

0: Grande presente. Mais uma, mais uma, mais uma.
1: E agora aqui, né?
2: Uma do Charlie.
1: Bora lá.

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7: Estamos de volta, meus queridos amigos, com a Terça Nobre ao vivo na noite dessa terça-feira. Hoje a Simone Messer está aqui com a gente e a banda Miguelitos também fazendo som. Vamos ouvir mais uma, por favor, para a gente começar bem essa noite aí.
8: 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Um, dois, três...

0: Miguelitos na Terça Nobre. Quem deu o nome de Miguelitos?
1: Como?
0: Quem que deu o nome de Miguelitos?
1: Cara, foi assim...
0: Sempre meio... foi Miguelitos ou...
1: Na verdade, assim, foi meio em conjunto, assim, sabe? Ah. É, foi meio no grito, assim, porque a gente precisava de um nome meio rápido. E aí a gente, pá, esses Miguelitos aí que vão tocar, esses loucos aí.
0: E aí ficou?
1: E aí ficou, tem que arrumar um nome, cara. Ah, vamos deixar os Miguelitos mesmo. E daí ficou, né?
0: Que legal.
1: A gente ficou de trocar e ver e tal, e acabou ficando, sabe?
0: Eu queria fazer só uma menção, porque eu recebi o recado que vocês se manifestaram ao meu favor no dia do Rock em São Miguel.
1: Sim.
0: Do qual eu seria o apresentador, mas por motivo de força maior eu não pude estar presente. Eu recebi o recado que vocês falaram lá. Muito obrigado, fiquei muito feliz aí pelo alô.
2: Faltou só você.
0: É, eu sei, mas na próxima eu tô.
2: Festa muito bacana.
0: Que legal. Simone, a gente está falando sobre as lentes digitais freeform e eu queria te perguntar se uma lente freeform é uma lente personalizada para cada pessoa.
3: Sim.
0: Uhum. Por quê?
3: Porque ela é fabricada com as medidas da tua armação, dos teus olhos e existe uma... O Visio Office, que faz todas as medidas, onde faz a posição da tua leitura, o olho dominante... E esse aparelho a gente tem dentro da loja e a gente faz essas medidas, né? Então, ela é bem personalizada. Isso a gente cuida muito, não só nas freeform, que a Varilux é freeform, é digital. Então, a gente, toda vez que vai fabricar uma lente, a gente cuida muito o tamanho da armação, em função do grau que a pessoa usa, a gente vê o modelo que fica melhor. Na hora da fabricação, faz as medidas da armação, vertical, horizontal, diagonal, DP, altura, ponte. É uma infinidade de medidas que tem que ser feitas para que essa fabricação saia da melhor maneira possível.
0: Quais são, assim, os principais benefícios, Simone, que uma pessoa percebe quando ela passa de uma lente convencional para uma lente digital? Tem muita diferença?
3: Tem, porque o campo de visão é bem maior e ele tem uma nitidez bem maior em função de que é feito ponto a ponto. Então ela te dá uma qualidade de visão muito maior e mais ampla.
0: Entendi. Essa tecnologia pode melhorar a adaptação dos óculos, principalmente para quem usa lentes multifocais, que é o meu caso?
3: Com certeza, sim. Porque tudo que vem a melhorar, tudo que vem, que vem com uma tecnologia melhor, você vai ter uma qualidade de visão melhor. Mas é como eu te falei, tu tem que cuidar o tipo de lente que tu escolhe. Porque tem as lentes que têm os campos de visão bem restritos, bem menores. Quem usa multifocal, eu acho que deve entender o que eu falo. Nas laterais tem ondulações, aberrações que a gente fala. E você tem um lugar onde você enxerga para perto. Se você escolher uma lente de qualidade, a abertura do olho é mais ampla, não precisa virar tanto a cabeça para poder enxergar pelas laterais, né? Então, para dirigir, melhora muito. Para quem gosta de andar de bike, né? Que tem que ter essa visão periférica maior, essas lentes trazem uma qualidade bem melhor.
0: Bom, eu tenho uma pergunta complexa que é a seguinte: por que que duas pessoas, Simone, com o mesmo grau podem precisar de lentes com características diferentes? Se eu e tu a gente tem o mesmo grau, por que que nem sempre a lente vai ser a mesma? Tem que ser com outras características.
3: Porque é bem complexo.
0: Eu
3: acredito que seja assim. Tu escolheu uma armação quadrada, escolheu uma armação redonda. Então já não vai ser igual.
0: Tá.
3: A distância de um olho, do centro de um olho até o centro do outro olho, já é diferente.
0: Pelo formato do rosto, então.
3: Isso.
0: Tá.
3: O teu nariz pode ser mais grosso ou mais fino. Então a armação pode ficar mais caída ou mais levantada.
0: A gente no Rio Grande chama de narizudo, né? O correto é narigudo, mas no Rio Grande nós temos um vocabulário diferente. Então o cara que é narizudo, ele é diferente, né?
3: Que tem o nariz um pouquinho mais fino, um pouquinho mais... Eu não posso falar isso, né, Flávio? Mas entende, Flávio? O multifocal tem três distâncias: longe, meio e perto.
0: Sim.
3: Se eu montar ele muito alto, o cliente vai olhar pela parte de perto. Se eu montar muito baixo, quando ele for olhar para perto, ele vai perder aquele campo. Então, as tuas medidas vão ser diferentes das minhas. Então, se eu montar um óculos para mim, tu usa o mesmo grau e te entregar, tu de repente até vai enxergar, mas se tu ficar o dia inteiro, ele não vai funcionar.
0: Porque não vai ser confortável.
3: Não, porque a tua DP é diferente da minha, provavelmente a altura do olho é diferente, né? E o formato da armação, de repente, daí já entra pela estética. Tu não vai gostar da armação que eu vou escolher, né, Flávio?
0: Certeza.
3: Não tem como ser. Mas tem diferença, sim. Por isso que um não se adapta no outro.
0: Miguelitos, vamos ouvir o que agora?
1: Vamos lá, um Charlie Brown de novo, hein?
2: Vai, vai, vai.

0: Miguelitos! Temos aqui um pedido do nosso querido amigo João Saboia.
1: João
0: Saboia. Grande João.
1: Abraço, João.
0: Toca 10,50 Olhos de Lobo.
2: Ah, não, que não quer nada, né?
0: E o Maninho tá aqui também, né?
1: Um abraço pro Maninho, grande irmão, Maninho.
0: O Maninho é um dos caras que mais dá, muito mais do que qualquer outra pessoa, o Maninho me dá desculpa pra não vir aqui no programa. Uma terça ele tá jogando futebol, outra ele tá dando aula, outra ele tá num curso, ele tá sempre numa função na terça-feira.
1: Ô, Maninho, né? Apareça aí, vamos fazer um som uma hora.
0: Sabia que o Maninho veio aqui a última vez aquele dia que vocês vieram aqui tocar? Isso é, foi em 2019, eu acho.
1: 7 anos.
0: É, por aí. Tá bom, Maninho?
1: Pandemia,
0: tamo te esperando, Maninho. Brincadeira, o Maninho ele vem sempre aqui passear e tomar café. Simone, precisamos entender o seguinte: o formato da armação e como a pessoa usa o óculos também influenciam na fabricação da lente ou não?
3: Não. É. Não e sim, né, Flávio? Porque assim, se nós pegarmos alguém que tem uma miopia alta, 4, 5, 6 graus, e ela quiser fazer uma armação quadrada, bem grande, essa lente vai ficar bem espessa.
0: Uhum.
3: Então, o ideal para uma miopia seria uma armação mais ovalada, mais arredondada, onde as bordas, na hora que a gente faz a montagem, as bordas mais grossas, elas acabam diminuindo. É que nem as pessoas que têm astigmatismo, dependendo do eixo que vai o astigmatismo, é, existe a parte mais grossa e a mais fina. Então, a gente sabe onde essa parte vai estar, né? Olhando, lendo uma receita. E daí, a gente já vai escolhendo a armação num formato que essa parte grossa não atrapalhe.
0: Mas se o cliente é teimoso, que é outra coisa, aí tu tem que adequar isso,
3: é,
0: né?
3: A gente explica que, ó, essa armação dá para fazer, só que a tua lente vai aparecer um pouquinho mais a espessura do que deve, né?
0: Uhum.
3: Então, a gente já deixa bem claro que isso vai acontecer. Não tem. O míope tem a borda grossa e o centro fino. Então, é uma coisa que vai acontecer.
0: Simone, muita gente tem dificuldade ainda em usar o multifocal. A lente free from e a lente digital, elas auxiliam esse processo ou não?
3: Sim, elas, é que na verdade hoje, Flávio, essa tecnologia veio para ficar.
0: Uhum.
3: Então, eu, que nem a Varilux, todas as lentes são digitais e freeform. Eu acredito que tipo Zeiss, Hoya, empresas mais, com mais tecnologia, mais antigas, né? A Zeiss foi a que lançou a lente, né? As lentes deles todas são assim. O que de repente a gente não encontra nessa, esse freeform e essa lente digital, são lentes mais simples, mas até as mais simples estão sendo fabricadas digitalmente. Pode não ter o freeform, mas vai ter o digital, então ela já vai ter uma qualidade um pouco melhor. Mas não se iguala a uma Varilux, uma X-Design, alguma coisa assim.
0: Rapaziada, precisamos fazer um intervalo, mas precisamos ouvir um som antes disso, por favor.
2: Vamos lá, agora eu vou me embolhar numa aqui.

0: Feito! Muito bom! Que beleza! A gente volta já depois do intervalo com a Terça Nobre.
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0: Sim, estamos de volta com a Terça Nobre. Muito obrigado pela audiência de todos vocês. Seguimos nessa noite de terça-feira. O programa reprisa todos os domingos depois das 19. Muito obrigado pela audiência de todos vocês. Hoje a Simone Messer está aqui. A gente está falando sobre lentes digitais e freeform. O campo de visão, Simone, que tu falasse agora há pouco, pode ser maior com uma lente digital bem personalizada ou isso é só um detalhe?
6: Como é que eu vou te explicar isso? Toda lente, o que muda são as qualidades de lente. Então, eu vou usar a Varilux. Uhum. Eu vou da inferior para melhor. Temos a Liberty, a Comfort, a Physio, a XR, daí tem a Pro, a Track. Se tu for subindo a tecnologia dessas lentes, não é porque elas são fabricadas freeform digital que elas vão ter campos de visão iguais. Uhum. Não, elas são qualidades de lentes diferentes com valores agregados. E quanto maior o valor agregado, maior o campo de visão. O que muda é a marca da lente, né? Tipo, a Liberty é um campo de visão, a Comfort é um pouquinho mais ampla, a Physio mais ampla, a X-Design quase nem tem, a Track e a Pro, então praticamente é mínima coisa, né? Mas todas são fabricadas digitalmente e com freeform junto.
0: Existe diferença, Simone, na qualidade para dirigir, para trabalhar no computador ou celular?
6: Sim, inclusive existe para quem trabalha com computador o dia inteiro, existem aquelas lentes que são específicas para isso. Então, ela não é uma lente para te dirigir, para sair, para usar no dia a dia, e sim para usar para isso. Então, ela tem uma adição um pouquinho diferente, onde a amplitude do computador fica melhor e para olhar de perto fica muito melhor que o multifocal normal, que são as Digimed. Elas são lentes ocupacionais, que é só para esse trabalho aqui. Então, ela é boa para esse tipo de situação. Mas é aquilo que eu te falo. Quanto maior o campo de visão, mais amplitude tu vai ter.
0: Eu queria que tu falasse um pouco sobre como que tu direciona isso, se é uma coisa importante para as crianças usarem? Eu digo criança em idade escolar que está correndo dentro do colégio e que pode quebrar e que, né, que pode riscar. Eu queria que tu falasse um pouco a respeito.
6: Tá. As crianças, normalmente, nós nunca vamos fazer uma fabricação, porque o grau delas normalmente é baixo. Porque elas ainda estão começando. Tá. Com raras exceções, né? Tem crianças que já vêm com alto grau. Eu já fiz um bifocal para um bebê, que é aquela lente que tinha meia luazinha, que hoje já nem tem mais no mercado, mas a gente fez. Isso é uma exceção, né? Uma coisa que é muito raro acontecer. As crianças normalmente são graus menores. O que a gente aconselha? Fazer um bom Blue V, que é o filtro azul, porque elas estão usando muito celular, tela de computador, televisão. E uma lente policarbonato, que ela é mais dura. Então, ela não, a probabilidade dela quebrar é muito pouca. Já foi feito testes como um tiro de revólver. Então, ela não... Claro que ela vai manchar, né? Com o tiro de revólver, mas ela não vai quebrar, né? Eu já tive cliente que o carro passou em cima, a lente não quebrou, mas a armação quebrou. Então, ela é muito resistente e é muito forte. Então, a gente aconselha esse tipo de lente. O Blue V... E a lente policarbonato, e daí vai da mãe e do pai colocar um antirreflexo um pouco melhor, um antirreflexo mais básico, né? Normalmente essas crianças às vezes trocam de 6 em 6 meses, daí os pais querem uma coisa mais básica, não tão assim sofisticado, né? E vai daí do pai e da mãe decidir o que eles querem para o cliente. Mas o que a gente mais enfatiza é o policarbonato e o Blue UV.
0: Eu falei agora há pouco, né, nos blocos iniciais ali, sobre o fato da lente se pagar. A lente digital, ela é muito mais cara, Simone?
6: Não. Ela não muda muito. Porque é como eu te falei, Flávio, na linha Varilux não existe lente que não é digital. Uhum. Né? Então, as lentes que eu vendo, todas são digitais. E hoje ninguém mais quer comprar uma lente que não seja digital.
0: Entendi. Gurizada, vamos ouvir mais um som, por favor. A Miguelito está aqui hoje fazendo som na Terça Nobre. Estamos todos felizes. Muita gente ali na nossa live dando uma olhada em vocês, né? E querendo ouvir uma sonzeira.

0: Acesso próprio aqui!
1: Miguelitos, na Terça Nobre, a gente volta em seguida, depois do intervalo, não saia daí!
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0: Voltamos ao vivo com a Terça Nobre na noite dessa terça-feira. O programa reprisa todos os domingos depois das 19. A gente estava num papo cerrado aqui, sabendo das coisas da cidade. E vai chegar o dia que eu vou abrir o microfone para vocês ouvirem o que a gente está falando. Eu vai chegar. Eu ainda não consegui fazer isso, mas nós estamos estudando uma estratégia para isso aí. E aí vocês vão poder saber o que a gente fala aqui no intervalo. A dona Cleusa Mesadri está ouvindo a gente.
1: Olha aí. Um abraço, dona Cleusa, do Marco.
0: E o Diego Mocelin, um abraço, Diego, que é filho de um querido amigo meu, Otávio, irmão do Jean-Gier, que é o meu amigo há muitos e muitos anos. Obrigado, Diego, por estar aqui com a gente também.
1: Um abraço, tá mandando
0: um abraço pra vocês aí. Vamos ouvir o som?
2: Vamos lá.

0: Luz do dia!
1: Miguelitos, na terça nobre! Muito bom! Quando é que vai sair um som autoral aí de vocês?
0: Cara, estamos tentando.
1: É?
0: Estamos estudando.
1: Essa hipótese. Agora... Já tem letra, já tem música.
0: Não, pior
1: não
0: que
1: tem
0: não.
1: Nada.
0: Mas
1: não
0: a ideia
1: tem.
0: É...
1: Rabiscos tem.
0: Rabiscos.
1: É.
0: Leves rabiscos.
1: É, muito legal.
2: Tem muitos, mas temos que sentar e se concentrar, né? A gurizada é muito agitada, a gente só pensa em fazer o som ali
1: e deu.
2: Pronto.
1: Isso aí.
2: Mas é tá pros planos aí mais pra frente.
1: Tomara. Simone, a lente convencional ainda é uma boa alternativa ou é uma coisa que cada vez mais vai ficar para trás?
3: Cada vez mais vai ficar para trás.
1: Uhum.
3: Uhum. Eu praticamente não vendo mais as convencionais, porque não me pedem também. A qualidade das lentes está evoluindo muito e o cliente vai trocando para uma melhor, vai trocando para uma melhor, e quando ele entra nessas boas de campo de visão mais amplo, com qualidade melhor, ele não quer mais sair daí.
1: Entendi. No futuro, que eu não sei quando é, pode ser amanhã, pode ser o ano que vem, tu acha que a gente pode ter uma lente personalizada diretamente para cada usuário, Simone, ou isso já existe?
3: Eu acredito que sim, elas já estão sendo personalizadas com o VisuOffice que a gente usa, né? Utiliza, que as medidas, né? Como eu falei, de olho dominante, como faz a leitura, um trabalho que a gente faz quando, antes de fabricar essas lentes. Eu acredito que isso pode chegar ao ponto de que ela seja 100% personalizada.
1: Ano que vem são 58 anos da ótica moderna?
3: Isso.
1: O que que tu tá pensando, Simone? Para o ano que vem. Já pode contar para a galera aí ou não?
3: Não, ainda é surpresa. Ainda, eu tô que nem os meninos aí. Estamos projetando. É, a gente tem uma ideia aí, mas deixa amadurecer, Flávio, que eu conto para ti.
1: Mas a gente pode esperar o quê? Uma grande festa, uma grande celebração para os 58 anos?
3: Eu acho que nos 60, né? Uma
1: aí
3: grande celebração.
1: Tá.
3: Mas a gente sempre faz um coquetel, a gente sempre faz uma comemoração.
1: Canta um parabéns.
3: Canto... É, os amigos vão lá, né?
1: Sim.
3: Toma uma espumante, come um salgadinho, né?
1: Muito
3: um
1: bom.
3: Docinho. A gente sempre faz
1: em
3: alguma
1: maio,
3: coisa.
1: Em maio, será, né?
3: É, ela faz aniversário 5 de maio.
1: Muito bom. E, obviamente, que as pessoas, nós já vamos nos preparando para os presentes do final do ano. Né? Eu sei que as pessoas têm aniversário.

0: uma proteção, comprar um óculos com filtro, né? Uhum. Com filtro azul, que seja uma lente de proteção, não esses óculos comuns, né? É, o material da armação até pode ser simples, mas a lente tem que ser de qualidade. E se elas se adaptarem desde pequena, isso vai ajudar futuramente também.
1: Muito bom. Você volte quando quiser. Eu não vou te ficar, né, te dizendo, Simone, bem-vinda, porque tu é sempre bem-vinda aqui, Simone.
0: Obrigada,
1: né?
0: Flávio.
1: Vai ser demais sempre te receber para aprender um monte sobre lentes, ótica moderna, sempre atualizando as redes sociais, né, Simone?
0: Isso
1: sempre
0: aí.
1: Tem novidade. Como
0: sempre,
1: é que faz para seguir?
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0: 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Não erra.
1: Não erra nunca.
0: Nunca, nunca.
1: Obrigado, Simone, por
0: ter
1: vindo.
0: Eu que agradeço, Flávio.
1: Miguelitos, demais a vinda de vocês hoje aqui.
2: Obrigado, Flávio, se quiser.
1: Que demais, né?
2: Vamos fazer a saideira.
1: Não, nós temos duas saideiras hoje.
2: Opa,
1: né?
2: Tá bom.
1: Duas saideiras. Onde é que vocês vão estar se apresentando em breve? Ou tá aberta a agenda?
2: A gente faz um evento autoral lá no nosso chalé, que a gente faz os ensaios volta e meia, e chamamos os amigos, né? É um evento durante o dia, a gente cobra ali um valorzinho simbólico pra ajudar a banda, e dividimos entre os músicos, investimos no som, uhum. Né? Isso é importante, que não tem muita opção de lugar uhum. em São Miguel pra tocar. Tem que correr atrás, chamar os pessoal do bar, né? Mas é complicado.
1: Vai ser
3: tem
1: incrível.
3: alguns bares aí já meio engatilhado e agora pro verão, né?
1: Uhum.
3: Mas por incrível que pareça, cara, não aqui em São Miguel, né?
1: Faz parte do negócio,
3: entende?
1: Né?
3: Entende? Mas é isso aí, estamos aí, né? Na caminhada.
1: Muito bom, vamos ouvir as duas saideiras então. Eu queria muito agradecer a vinda dos Miguelitos aqui hoje, agradecer você que ficou ouvindo a gente na 104, quem ouve a reprise também, quem está na nossa live, e dizer que na semana que vem a gente volta com mais convidados às 7:30 da noite aqui na Terça Nobre. Miguelitos, fechando o programa.
2: Mais gente.

0: fazer.
1: Fica por aqui o Terça Nobre e até a próxima semana.
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0: Está no ar a Voz do Brasil. As notícias do governo federal que movimentaram o país no dia de hoje.
1: Olá, boa noite.
0: Boa noite para você que nos acompanha em todo o país.
1: Terça-feira, 11 de agosto de 2026.
0: Vamos aos destaques do dia.
1: Plano da Apex quer diversificar destino das exportações brasileiras.
0: Iniciativa busca apoiar empresas impactadas pelas tarifas impostas pelos Estados Unidos. Luana Karen.
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